0: 92.
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1: 9:31.

0: 10 e 2.
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0: 11-1.
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0: 11:57.
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0: meia-noite e 58.
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0: Alô, Goiânia!
1: Nunca foi!
0: Jorge Matheus!
2: Uma e 56. 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

0: 2:54.
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0: 2:55.

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0: 3:54.
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0: 3:54.
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2: Sou eu, meus amigos queridos. Já estou aqui para a apresentação de mais um programa Ligação Nacional para vocês. E é como eu sempre digo, nós somos os operários do rádio. Estamos aqui para levar alegria à nossa comunicação amiga por esse mundão de meu Deus. Edelson Moura por aqui, ao lado de Franklin Russo, Charles Elp, Zélia Maria, Marcelo Moura. Nós vamos levar alegria, viu? É a satisfação de poder estarmos mais uma vez juntos para poder levar até você o programa Ligação Nacional, que entra no ar a partir de

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2: Olhe como concretizado o que quer de bom. Não deixe os seus projetos, as suas ideias queridas, aí acalantadas, as suas esperanças sadias, as belas criações de sua mente e o espírito a meio do caminho, sem ir adiante, sem atingirem concretização. Mesmo que dificuldades apareçam, o que é natural, tome a decisão de tornar concretos os ideais que povoam o seu íntimo, fazendo com que se mostrem claras as suas belas edificações no campo moral, material ou espiritual. Não paralise as forças da alma. Toda vez que você se põe a agir com boas ideias, a ajuda divina chega.

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1: Boa noite, você tá com a linha. Boa noite, Adélio.
2: Boa noite.
1: Tá bom? Tá bom. Aqui é o Marinho, doutor Dalcio Gomes. Povo Malícia, povoado Maravilha, município de Colina.
0: Ô, Merinda.
1: Para essa.
0: Ai, ai. Valeu, doidinha. Valeu, doidinha. Esta é a Almerinda, lá do município de Colinas, no estado do Maranhão.

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2: 4 e 10.
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4: Muito bem, meus queridos ouvintes. Este aqui é o Ligação Nacional para todo o Brasil. Essa semana estamos entrevistando, estamos mostrando para vocês Rayuri Sá. E aqui é assim, o cantor traz o violão, a gente faz uma serenata. Palavra antiga, né, serenata? A gente faz uma seresta, vai cantando, vai mostrando, uma beleza. Rayuri, tudo bem?
5: Tudo bem.
4: Como é que passou de ontem para hoje?
5: Graças a Deus estou bem, muito feliz de estar aqui novamente.
4: Foi tudo legal, né? Já está, como é que se diz, acostumado com o Edelson Moura.
5: Sim, agora estou mais tranquilo, o coração parou de acelerar.
4: Já está acostumado com o AG também, né? Com a viola do AG.
5: Sim.
4: Cadê a AG? Dá um sinal de vida aí. Ah, canta pra caramba ele, né?
5: Canta muito.
4: Ele vai vir aqui, gente, fazer uma entrevista, que agora o AG está com a dupla. Montou a dupla. Como é que é o nome da dupla, Gê?
6: Bete Silva e
4: AG Pinheiro. Bete Silva e AG Pinheiro. Esperem aí por esses nomes que nós vamos trazer aqui no nosso programa para bater um papo, fazer uma entrevista e lançar também o trabalho deles aqui. Rayuri! Vamos lá, Rayuri. O que é que a gente vai cantar agora? Você quer cantar outra música inédita ou quer cantar a música de alguém?
5: Sim, vamos cantar uma música inédita. Ela é o A Loira e a Morena. É um modão bem apaixonado.
4: Sertaneja ou popular?
5: Sertaneja.

0: viu? Tá parado.
1: É, esse estilo de música aí é um estilo de música já mais antigo, né? Mais da Teodoro Sampaio, né?
0: É.
1: Dessas duplas mais antigas. E você compõe tudo, né? O moderno, o antigo, o novo, né? Como a gente chama.
0: Sim, a gente tenta se atualizar da melhor forma possível. Uhum. Inclusive eu fiz um tipo a Rocha também. Eu tenho um monte de música aí, o maestro, não sei se o maestro. A gente saiu ela?
1: Forró. Canta forró também, faz forró. Como bom maranhense tem que fazer forró, reggae também, né?
0: Olha, impressionante. Eu não canto forró. Eu não, mesmo? Não canto forró.
1: Não tem facilidade de compor forró?
0: Compor forró, não sei. Tem facilidade de compor forró.
1: Entendi. Engraçado que eu tenho muita facilidade de fazer o forró. Graças a Deus, eu, como bom nordestino, Deus me deu também essa ramificação.
0: Olha que
1: de fazer
0: lindo.
1: Forró. Eu já fiz forró para muita gente, já compus para muita gente, né, que o pessoal às vezes pensa assim, não, Edelson Moura é só radialista, nasceu só para o rádio. Não, é o contrário, eu nasci primeiro para música, fazendo música para os outros, compondo música para os outros, para depois eu vim para o rádio. Eu vim para o rádio depois da música. E você veio do supermercado, né? Trabalhava em supermercado e veio para música, né?
0: Sim.
1: Você sabia que eu já trabalhei em loja de móveis também?
0: Olha,
1: já trabalhei em loja de móveis, no comércio, né? Já trabalhei no comércio. Acho que todo mundo tem um começo, né? Todo mundo tem um começo na vida. Mas vamos lá. Vamos agora mostrar a música que você está trabalhando. Como é que é o nome dela?
0: Copo de Bebida.
1: Copo de Bebida? Então vamos mostrar a música Copo de Bebida, que é a música de trabalho do Rayuri Sá.

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3: 4:22.
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5: Ok, Brasil. De volta ao programa Ligação Nacional. Hoje, mais uma vez, recebendo aqui o nosso queridíssimo cantor Jota Neves. É o nosso entrevistado desta semana no programa Ligação Nacional. Ele que já esteve aqui alguns dias atrás no programa Mundo Sertanejo com Diego Valadares. E era para ter vindo no Edelson Moura também, naquele mesmo período. Mas ele foi para a fazenda, o homem é criador de gado, criador de boi, ficou lá pelo estado de Goiás um tempo e agora encontrou a brechinha na sua agenda para vir aqui passar esta semana sendo entrevistado pelo Edelson Moura no Ligação Nacional. Tá tudo beleza, meu amigo?
6: Eita, Deus, tá tudo jóia, graças a Deus. Fazenda, né, Edelson?
5: É.
6: Você sabe que fazenda dá muito trabalho, né?
5: Verdade.
6: A minha é pequenininha, mas dá um trabalho enorme, viu?
5: E nos dias de hoje não encontra pessoas.
6: Você chega lá no interiorzão do Goiás e fala pro pessoal, escuta, tô precisando de 4 pinhão aí pra trabalhar ali, fazer um serviço assim. Você, rapaz, com essa cesta básica aí, meu irmão.
5: Não dá não.
6: Não tô querendo trabalhar não.
5: Eu não vou não, né?
6: Eu não vou não.
5: Eu não vou
6: deixar pra próxima.
5: O cara tava dizendo pra mim assim, eu não sei como é que vai ser quando não tiver mais dinheiro de Bolsa Família para dar para esse povo, porque o Brasil tá quebrando. O Brasil tá numa situação de dificuldade financeira. E eu não sei como é que vai ser a vida desse povo, né? Porque no momento que eles quiserem começar a trabalhar, as lojas estão todas quebrando, fechando, não vai ter mais mercado de trabalho. Eu não sei como é que vai ser essa
6: aí
5: situação.
6: Aí fica complicado, porque as lojas fechando, as empresas fechando.
5: Eu acho, o país quebrando,
6: o país quebrando. Agora eu pergunto, como é que o cara vai conseguir pagar o INSS, que vai ter dinheiro para pagar os aposentados, tem que ter trabalho.
5: Como é que vai ter dinheiro para pagar a Bolsa Família?
6: Exatamente. Se vocês
5: pra pagar Vale Gás, né?
6: Vocês da Bolsa Família que recebem muita coisa mesmo. Se preocupe um pouco, porque ó, tudo acaba.
5: É verdade.
6: O poço seca. Então, não confia muito só no governo, não, que fica ruim pra vocês.
5: Não pode não, gente. Não pode confiar, não.
6: Vai criar seu gado.
5: É bom sempre fazer que nem um amigo meu, que eu dizer, eu recebo Bolsa Família, mas eu fico na moita. Eu trabalho.
6: É claro.
5: Eu trabalho, que eu não sou besta. O cara diz trabalhar. Assim. Mas é errado, né? Quem recebe diz que não pode trabalhar, não pode ter emprego, não pode ter nada.
6: Mas eu conheci uma menina lá no Goiás, que bonitona, para ser uma Miss Universo.
5: É.
6: Lá recebendo
5: Bolsa Família.
6: Bolsa Família, salário, não sei de quê.
5: É.
6: Bonita, ela e o marido. É. E um menino pequeno, eficiente, ganha todos os três. Aí ganha mais de 5 mil reais, talvez, sei lá, 4 e pouco, 5 mil.
5: Aí não trabalha mesmo, não?
6: Eu pergunto.
5: É.
6: Pode muito bem trabalhar, bonitona. Eu não posso falar não, senão eu... Mas eu acho errado, tem que passar um pente fino nisso aí, sabe?
5: Sim, sim.
6: Saber quem precisa e quem não precisa.
5: Tem muita gente que não precisa mesmo, né?
6: Tem muita gente que não precisa, não precisa. E está recebendo.
5: É uma covardia. Quem precisa, tudo
6: às vezes
5: bem,
6: não tá,
5: né, justifica, porque não existe nada pior, Jota Neves, do que a fome, do que a miséria.
6: É verdade.
5: Não tem nada pior, né?
6: É.
5: Então essas ajudas do governo, elas são sempre bem-vindas para quem verdadeiramente precisa.
6: Perfeito.
5: Mas não para aqueles que são malandrão, que recebe e depois nem precisa.
6: É verdade.
5: Coração Bobo, você vai cantar agora essa música.
6: Eu vou mandar para esse pessoal lá de São Paulo, viu? Uhum. Franca, Zona Franca, vou mandar lá pro tem umas 4 cidades de São Paulo que curtem o Jota Neves.
5: Sim.
6: Eu quero mandar para todo esse pessoal de São Paulo que me curte.
5: Legal.
6: E também mandar lá pro Piauí.
5: Sim.
6: Piauí que curte o Jota Neves.
5: Beleza.
6: Tá bom?
5: Vamos ouvir Coração Bobo, gente.

0: Tem uma música aqui, J. Neves, que eu vou tocar agora. Chama-se Pode Passar o Tempo. É de sua autoria?
1: Esta música, Deus, essa música Pode Passar o Tempo é de um grande amigo meu, cantor e compositor lá da Bahia, chama-se Walter Vieira.
0: Ah, tá.
1: É de autoria dele, não é? Então essa músicazinha é romântica. Boa pra se ouvir.
0: Sim. Você dá oportunidade a novos compositores?
1: Grava
0: a música dos outros
1: também?
0: É só gravar a música sua, não, né?
1: Não, eu gravo de outros também.
0: Ah, vou fazer uma música pra você.
1: Eu quero que
0: você
1: faça mesmo.
0: Vou fazer uma música.
1: Vou te cobrar.
0: No seu repertório.
1: Vou te cobrar.
0: Eita, beleza. Jota, então vamos lá. Vamos cantar essa música. Pode Passar o Tempo. Música do baiano.
1: Walter Vieira.
0: Walter Vieira.

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2: 4:35.
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3: Quem quiser mandar mensagem para o Edelson Moura, está aqui o nosso WhatsApp. Vamos anotar, meus amigos. Eu quero que você participe deste programa. Não esqueça de mandar dizer para mim: olha, Edelson Moura, eu escuto o programa Ligação Nacional, ou então eu escuto o programa do Amado Batista. É importante que você identifique o programa, tá bom? O Charles Help fala assim: por que não pode, não pede pro povo identificar o programa? Ô, gente, como é que é o nome aí, Charles Help? Intipifique, viu? Intipifique o programa. É para identificar, viu, o programa. Se vocês não identificarem, aí fica difícil. Legal? Então vamos lá, vamos anotar. 61999369557. 61999369557.

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1: E agora a hora do besteiro. Oi, Zélia.
2: Oi, Adelson. Tudo bem? Eu tô ótima, e você?
1: Como é que está o seu relógio biológico?
2: Meu relógio biológico hoje funcionou. 6h20 eu estava acordada.
1: 6h20 da manhã você já está de
2: já
1: pé.
2: Já estava, né? De pé.
1: Não, eu acho engraçado que o seu relógio biológico é um, o meu relógio biológico
2: não,
1: é
2: o seu
1: outro.
2: Relógio biológico é muito esquisito.
1: É
2: esquisito demais.
1: Às vezes eu acordo 4 horas da manhã.
2: Não, o pior não é o relógio biológico do acordar. É. O esquisito seu é o relógio biológico de dormir.
1: Sim.
2: É o de dormir.
1: É só sentar, deitou,
2: dormiu.
1: 30 segundos,
2: dormiu.
1: Já era,
2: foi.
1: Qual é o besteirol de hoje?
2: Você sabe a origem da palavra sertão?
1: Sertão.
2: Isso, sertão.
1: Sertão, uhum. Sertanejo.
2: Não sei. Então, uma das teorias mais aceitas, né, por historiadores, é que a palavra vem do deserto ou desertão.
1: Desertão.
2: É. Aí, com o tempo, né, o sotaque dos colonizadores e os tropeiros que exploravam o interior do Brasil, a pronúncia foi encurtando de desertão para sertão.
1: Sertão.
2: Exato. Nossa. Aí fica sertão.
1: Que maravilha saber
2: disso. É interessante. É verdade.
1: Tchau, Zélia.
2: Tchau, Edelson.
1: Tem gente querendo falar com Edelson Moura. Aqui só alegria. Ei, trem bom.
3: Boa noite.
1: Boa tarde, boa noite.
3: Adilson Moura.
1: Isso mesmo.
3: Boa tarde, boa noite. Estou ouvindo a música aí que o senhor está passando. Muito obrigado, valeu. Deus abençoe toda a sua vida.
1: Amém.
3: E tudo de bom.
1: Amém.
3: E felicidade, estou ouvindo aqui.
1: Igualmente.
3: Estou feliz, está passando a música que eu pedi.
1: Que legal.
3: Felicidade.
1: Uhum.
3: Estou ouvindo aqui. Deus abençoe por Treja.
1: Ah, obrigado. Obrigado.
3: Linda, linda música.
1: Que maravilha.
3: Está também para seu Aldo, Nilza Maria, e a todos os ouvintes que está assistindo o seu maravilhoso programa.
1: Valeu, Maria. Valeu, muito obrigado, viu? Um grande abraço para você. Toca aí uma música bonita para ela, Franklin Russo.

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1: 4:48.
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8: 4h55.
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11: Chegamos, Brasil! Alô, alô, gente querida! Ouvintes do programa Amado Batista que diariamente estão aqui prestigiando Edelson Moura, prestigiando o nosso trabalho, prestigiando essas músicas maravilhosas que a partir de agora vamos levar até você através deste programa brilhante que é o programa Amado Batista, o mais amado do Brasil. Eu estou aqui com Charles Help, o nosso Aspone, Franklin Russo, o nosso engenheiro sonoro, cabra bom. Tá tudo bem, né, Franklin Russo? E nós vamos começando, minha gente, o nosso programa, anunciando a nossa primeira música, porque todo programa bom tem que ter também música legal, música boa pra gente ouvir. Não é mesmo? Então vamos curtir.

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1: Edelson Moura. Aí, gente, já tá na hora de atender os nossos queridos ouvintes. Tá aqui para falar comigo, Baiano Som. Fala aí, mais uma vez está participando do programa.
2: Boa noite, Edelson Moura.
1: Boa noite,
2: é o
1: Baiano.
2: Baiano do Som de Euclides da Cunha Paulista.
1: Isso, meu
2: gostaria
1: amigo.
2: Gostaria que você mandasse uma música do Amado Batista, Princesa.
1: Certo.
2: Para o lado Pingo d'Água, Cida, Leonardo, Moela, Soldador da Prefeitura, para o Cuica Borracheiro e sim, todos que estão ligados no seu programa do Delcio Moura.
1: Valeu, Baiano! Vamos tocar pra ele, Princesa.

0: tempo.
1: É, minha gente, aqui não para de chegar mensagem de todo o Brasil, viu?
2: Oi, Adelson Moura. Oi, meu amigo. Muito obrigado,
1: boa
2: meu
1: noite.
2: Querido. Eu acompanho o seu programa desde a Nacional de Brasília.
1: Nossa,
2: eu
1: que beleza.
2: Eu acompanho o teu programa todas as vezes que... Eu acompanho o seu programa aqui na Caxias do Maranhão, na Rádio Tropical.
1: Alô, Tropical.
2: Muito obrigadíssimo. Você... Eu agradeço.
1: Bacana, meu
2: vou
1: amigo.
2: Vou ficar atento. Eu quero que você me diga o horário.
1: Sim.
2: Para mim ficar ligado.
1: Certo, certo.
2: Quero que você me diga o horário do que vai sair a... A minha música.
1: Ah, legal,
2: com
1: legal.
2: Azul, com Amado Batista.
1: Muito bem.
2: É um prazer imenso juntar a sua voz aqui na minha casa, na cidade de Caxias do Maranhão.
1: Que maravilha, que maravilha. Você vai ouvir é agora, rapaz. Borboleta Azul vai tocar agora pra você. Capricha aí pra ele, Franco e Russo.

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6: 5:10.

O menino Jonas sempre andava de bicicleta em frente à sua casa. Certo dia, desprevenido, viu-se atingido por um automóvel. Caiu desmaiado. Logo, os familiares acorreram em socorro, até sem saber como aquilo poderia ter acontecido naquela rua quase sempre deserta. Jonas acordou no hospital após algumas horas. Vendo o pai ao seu lado, disse-lhe: "Pai, ainda agora eu estava vendo as coisas bem clarinhas. Por que o senhor carrega uma mancha negra em volta da cabeça?" O menino vira o espiritual. O pai entendeu, arrependido, que se tratava de seus pensamentos ruins e prometeu em segredo emendar-se. Esta é a mensagem do nosso quadro Já Dizia o Velho Deitado. E vamos cantar. Vamos trazer mais um sucesso do Amado Batista. Ele está aqui para cantar para nós. Aquela Nossa Casa.

0: Vamos lá, vamos continuar atendendo os nossos amigos. Quem é que está por aqui? Alô, alô, câmbio. Oi?
1: Boa noite, Adelson Moura.
0: Boa noite. Bom dia, boa tarde.
1: Aqui é uma senhora. Dona Isabel. De Batalha, no
0: Dona
1: Piauí.
0: Isabel, oh meu Deus, de longe.
1: Eu sou sua fã de muitos anos.
0: Que beleza, amiga. Que beleza.
1: Ah, ouço seu programa todo dia, não perdo. Amado Batista, pra mim é.
0: Sim.
1: É do meu coração.
0: Nossa, que coisa boa, amiga. Que coisa boa. É bacana demais ouvir isso, viu? O Amado tá por aí, viajando. Mas tá ouvindo a gente.
1: Uma boa noite, um abraço. Tudo de bom pra você.
0: Pra você também, tudo de bom. Vou tocar essa música aqui pra você. Olha que coisa mais linda. Anjo Bom.

0: Cadê agora, meu ouvinte lá de Tucumã, no estado do Pará? Ele que também manda música pra São Félix do Xingu.
1: Tchê, meu amigo Adelson Moura.
0: Ei, tchê.
1: Tô passando aí no Amado Batista.
0: Sim.
1: Especial, eu gostaria de ouvir o modão com o Amado Batista. É secretária.
0: Certo.
1: Essa é o dedo pro meu amigo Isaías, em São Paulo.
0: Certo.
1: Lá em São Félix do Xingu, meu compadre Regis.
0: Sim.
1: Com o Marcelei Brasil, meu bezerro Samuelzinho.
0: Sim.
1: A Nayara Cristina, ouvindo a programação.
0: Certo.
1: Tá na Estúdio Brasil.
0: Tá legal.
1: Se tiver problema, tá resolvido.
0: Tá resolvido.
1: Valeu, Luiz Antônio. Tucumã no Pará.
0: Valeu, bom dia, Luiz Antônio. Um abraço pra você, meu amigo. Tudo de bom para todos aí de Tucumã, São Félix do Xingu, Xinguara, Rio Maria. Eita, que é lugar pra caramba que o Edelson Moura chega nessa Amazônia enorme. Vamos cantar pra ele, Franklin Russo. Toque aí, secretária.

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4: 5:23.
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4: 5:24.

Estamos de volta, galera. 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Legal demais, não é? Vamos curtir agora Vivendo Longe de Você.

0: Tem uma pessoa lá de Rondônia, mandou aqui uma mensagem, deixa eu ouvir quem é essa pessoa.
1: Olá, Delson Moura.
0: Olá.
1: Bom dia, boa tarde, boa noite.
0: Bom dia, boa tarde, boa noite.
1: Vem, toca aí pra nós aí, Amado Batista, Se Não For Por Amor.
0: Certo.
1: Oferece aqui pra nós tudo aqui de Urupá, Rondônia.
0: Muito bem.
1: Quem fala é a Laurita.
0: Ô, Laurita, muito legal, amiga, muito legal. Vamos nós, vamos curtir juntos agora, Se Não For Por Amor.

Seguimos com o programa do Amado Batista, aqui é top. Anote aí o nosso WhatsApp para você mandar sua mensagem, participar do nosso programa, 61 999 369 5557. Vou repetir, hein? 61 999 369 5557. Sou eu, Edelson Moura. Chegou a hora do quebra-galho, viu, gente? Eu trago pra vocês: o que mata é a solidão.

0: Acabou o nosso programa de hoje, chega ao fim. Oh, que pena. Obrigado, gente, obrigado mesmo, viu? Amanhã é Delson Moura volta, trazendo mais um programaço, Amado Batista, o mais amado do Brasil. Tchau, tchau.
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1: 5:38.
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9: Cinco e quarenta e sete.
10: Estamos chegando.

0: Kumari, estamos chegando aqui no Clube do Caipirão, defendendo as tradições culturais de nossa terra com grandes sucessos do nosso cancioneiro. Muita música, alegria pra você, que é o melhor ouvinte do mundo. Vamos que vamos!
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0: A sonoplastia do meu irmão, companheiro Zé Luquinha, assessoria e produção da Dona Juju. Juntos nós vamos reviver um passado tão vivo e presente na história e na memória de cada um de nós amantes da música sertaneja. Com a proteção de Deus, estamos chegando.

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1: Seja muito bem-vindo, companheiro, amigo, amante da música sertaneja, ao Clube do Caipirão, o maior programa sertanejo raiz do rádio. Sem perder tempo, vamos ouvir Boate Azul com Joaquim e Manuel.

0: Aí, ó, ouvimos Não Amo Ninguém com Teodoro Sampaio, de 1993. Também tivemos Alma de Boêmio com Tião Carreiro e Pardinho, de 1961. E Boate Azul com Joaquim Manuel. Grandes sucessos do nosso cancioneiro pra você.
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0: Vamos que vamos, tá na hora de tomar aquele cafezão. A Juju vem colocando um cafezão caprichado aqui pra nós, a moda dos tropeiros, o sistema do Caipira. Escuta o cheiro, hein? Eita, cafezinho bom. 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
0: E o nosso Clube do Caipirão está no ar desde 2008, defendendo a viola, a cultura, as tradições de nossa terra, sempre mantendo firme o melhor do nosso cancioneiro rural e da música tradicional, trazendo desde as raridades, as pioneiras da nossa canção, até mesmo as músicas mais novas, mas sempre dentro do estilão do sertanejo raiz, tradicional e romântico. 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
0: Já já tem mais moda.
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0: Muito bem, vamos agora com o Momento Saúde com Edelson Moura.
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5: 6:14.
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8: É o Clube do Caipirão defendendo a viola caipira, as tradições de nossa terra. Bom dia pra você que tá chegando agora, você que já vem com a gente, seja muito bem-vindo. Tem muita moda boa pra gente ouvir.
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8: No jeito, último adeus com trio Parada Dura.

0: com Peão Brasil e Parentinho. Também ouvimos Negócio de Sócio com Sérgio Reis e o último adeus com Trio Parada Dura, na sua mais conhecida formação, com Creone, Barreirito e Mangabinha.
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0: Na agulha mais um modão, deixa cair, compadre!

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1: 6:32.
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1: Já estamos de volta com o Clube do Caipirão, o maior programa sertanejo raiz do rádio.
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1: Saudade noturna com o milionário e José Rico.

0: Cabana com Lourenço e Lorival, de 1985. Também ouvimos Pranto Amargo com Tibagi Miltinho, de 1961. Ouvimos O Dinheiro Compra Tudo com Chitãozinho Chororó. E Saudade Noturna com As Gargantas de Ouro do Brasil, Milionário e José Rico.
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0: só modão, seu moço.
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0: É só música boa, tem na programação pra você, que é o nosso melhor ouvinte, nosso parceiro. Obrigado pela sua companhia. 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
1: 6:50.
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2: 6:59.
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13: 7:36.
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2: Vamos que vamos, Luquinha, senão não dá tempo. Tem muita moda pra gente ouvir ainda aqui no Clube do Caipirão. É do jeito Espuma da Cerveja, com Gian Giovanni.

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0: César, Meu Amor Fugiu de Mim, de 1988. Também ouvimos Boêmio do Colarinho Branco com Chico Rei Paraná.
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0: Bem, meus amigos, chegamos ao final de mais uma edição do nosso Clube do Caipirão. Agradecendo você pelo carinho, da sua companhia, da sua audiência. Fique com Deus, com ele também voando. Até mais.
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1: 7:50.
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Estamos chegando, nosso programa Mundo Sertanejo já está no ar. Eu sou Diego Valadares, com vocês no Mundo Sertanejo aqui. Tô muito feliz, né? Graças a Deus. Este programa que eu tive o prazer de apresentar por 7 anos, aí fiquei uns tempos por aí, trabalhando muito por aí, agora nós voltamos a convite aqui do meu querido amigo Edelson Moura, da Zélia Moura, de toda a equipe da Central de Produção Rádio Estúdio Brasil. Eu estou muito feliz por estar de volta, né? Dizem que o bom filho volta à sua casa. Ah, isso é bom demais. Um abraço a todos vocês, amigos, diretores, programadores, locutores de todas as nossas rádios, parceiras afiliadas pelo Brasil inteiro, exibindo o nosso programa com muito sucesso. Sucesso de audiência. A todos vocês internautas, muito obrigado, viu? Ouvindo pelo aplicativo Rádio Estúdio Brasil e também pelos aplicativos aí de suas rádios preferidas, né? Vamos em frente, vamos em frente. Zé Neto e Cristiano abrem o programa de hoje cantando Resumindo.

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1: Mundo Sertanejo, é isso aí. Ô, Valber Diniz, Rádio Liberdade FM, Bom Jesus da Selva aí, sul do Maranhão, exibindo nosso programa com muito sucesso. Beijo para todos os ouvintes, muito obrigado, viu? E também tocando o novo sucesso aí do Diego Valadares, Loirinha da Mini Saia Branca. Tá lá no YouTube, viu, gente? Tá lá no YouTube. Você acessa o Instagram do Diego Valadares, arroba Diego Valadares Oficial. E lá tem o link, né, que remete para o YouTube para assistir o clipe. Lá no próprio Instagram também tem os clipes, os vídeos do Diego Valadares, viu? Muito conteúdo bacana. Arroba Diego Valadares Oficial no Instagram. Tem o contato para show, tem tudo lá, viu? Vamos em frente. Quem canta bonito, Eduardo Costa, Os 10 Mandamentos do Amor.

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1: Vamos em frente, Mundo Sertanejo está no ar. Um abraço, meu querido amigo Pedrinho Maranhão. A todos vocês, meus queridos amigos, aí de Açailândia, Maranhão, Rádio Clube FM, todos da equipe da Rádio Clube FM, aí de Açailândia, Estadão do Maranhão. Muito obrigado a todos aí. Panificadora Júlia, né? É, trabalhando, ouvindo o Mundo Sertanejo aí. A todos vocês, o nosso querido amigo Samuel e todos da equipe da Rádio Clube FM aí de Açailândia, Maranhão. Nosso abraço carinhoso, viu? Vamos em frente. Pião Carreiro e Zé Paulo cantam grande clássico da música sertaneja, Porta do Mundo.

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3: 8:18.
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4: Já estamos de volta, o Mundo Sertanejo está no ar. 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Guilherme Benuto cantam três batidas, Guilherme Benuto cantam bonito, três batidas.
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1: Muito bem, vamos em frente. Um abraço, nosso querido amigo Valdir, que é o editor dos programas nossos aqui, né? De todos os programas da Rádio Estúdio Brasil, inclusive Mundo Sertanejo. Um abraço, Valdir, trabalhando aí. Ele gosta de música sertaneja também, né, Valdir? Um abraço a todos vocês que trabalham na Central de Produção Rádio Estúdio Brasil. Edelson Moura, Zélia Moura, nossos diretores, a Nara, o Márcio Moura, o Valdir, enfim, todos. Muito obrigado. A Marina, a todos vocês, meu abraço carinhoso. Vamos em frente. Maiara e Maraíza cantam.

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1: Muito bem, vamos em frente com o nosso programaço Mundo Sertanejo. Um abraço a todos vocês, amigos, radialistas, diretores, programadores, locutores de todas as rádios afiliadas pelo Brasil inteiro. São mais de 5 mil rádios afiliadas exibindo o nosso programa. Todos os programas aqui gerados pela Central de Produção Rádio Estúdio Brasil. Mundo Sertanejo comigo, Diego Valadares. Ligação Nacional com Adelson Moura. Amado Batista também com Adelson Moura e outros nossos apresentadores. Muito obrigado pelo carinho de todo mundo, viu? Ô Jana Moura, em Brasília, Recanto das Emas, ouvindo pelo aplicativo Rádio Estúdio Brasil, a Ellen Couto, todos vocês, muito obrigado, viu? Vamos até Campos Belos, Goiás. Um abraço, meu querido amigo DJ e locutor Leandro Manzana. Muito obrigado, viu? A todos vocês aí de Campos Belos, a todos os nossos amigos da Rádio Vale FM, também já tocando o sucesso aí do Diego Valadares. E quem canta para vocês? Meu querido amigo, cantor, compositor Edivaldo Santos. Ele vai cantar esse sucesso dele, lançamento pro Brasil inteiro ouvir. Edivaldo Santos canta, Te Amar.

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1: Indicadores agropecuários com Diego Brião. Soja.
2: Os contratos futuros com vencimento em setembro registraram queda nos Estados Unidos na quarta-feira. Na Bolsa de Chicago, a cotação era de US$ 12,95 por bushel. Valores no mercado físico, no Brasil, por saca de 60 quilos. Estado do Mato Grosso, cidade de Rondonópolis, R$ 145,30. Bahia, Luiz Eduardo Magalhães, R$ 143,50. E Rio Grande do Sul, não me toque, R$ 138.
1: Boi Gordo.
2: Em São Paulo, na B3, os contratos com vencimento em setembro eram negociados ao final da quarta a R$ 363,20 por arroba. Houve elevação de 0,25% no dia. Boi à vista, no Mato Grosso, em Cuiabá, R$ 321 por arroba.
1: Café.
2: Os contratos futuros de café arábica com entrega prevista para setembro terminaram a quarta-feira em Nova York, nos Estados Unidos, em elevação. A cotação era de R$ 2.153,41 por saca de 60 quilos. No Brasil, no mercado físico, valores do café arábica tipo 6 por saca de 60 quilos. Minas Gerais, Varginha, R$ 1.670 e São Paulo Franca, R$ 1.650.
1: Milho.
2: Valores no mercado físico por saca de 60 quilos. Paraná, Marechal Cândido Rondon, R$ 58,00. Valor em estabilidade na comparação com a cotação anterior. E Goiás, Rio Verde, R$ 62,00. Também em estabilidade.
1: Laranja.
2: Os contratos futuros de suco de laranja com entrega prevista para setembro terminaram a quarta em Nova York em queda. A cotação era de US$ 128,35 por libra peso. Valor da caixa de 40 quilos e 800 gramas de laranja a prazo na indústria. Estado de São Paulo, R$ 30,92 em elevação.
1: Uva.
2: Valores no mercado físico. Rio Grande do Sul, região serrana, tipo Itália, Rubi, média semanal, R$ 9,38 por quilo em queda. E Pernambuco, tipo Isabel, preço médio comercial, R$ 100 por caixa de 18 a 20 quilos em estabilidade.
1: Algodão.
2: Valores do algodão em pluma, por arroba. Mato Grosso Sorriso, R$ 136,63 em estabilidade. E Bahia, região oeste, R$ 143,67 também em estabilidade.
1: Cacau.
2: Os contratos futuros de cacau com entrega prevista para setembro terminaram a quarta em Nova York em elevação. A cotação era de US$ 5.924 por tonelada. Valores do cacau no mercado convencional. Bahia, R$ 317,00 por arroba em queda e Pará, R$ 15,00 por quilo em estabilidade.
1: Indicadores agropecuários, um conteúdo do Grupo Rádio Web. Informação que amplifica conexões.
3: Oito e trinta e três.
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4: Já estamos de volta, Mundo Sertanejo está no ar. Um abraço aí, DJ Leandro Manzana. Edivaldo Santos, grande cantor, compositor aí de Campos Belos, Goiás, Rádio Vale FM. Um abraço a todos vocês, muito obrigado pelo carinho da parceria, viu? Um abraço, muito obrigado a todos vocês ligadaços no Brasil inteiro. A Rádio Cidade em Pereira Barreto, meu querido amigo Dr. Newton. Aí todos vocês, locutores, programadores, diretores aí da Rádio Cidade AM em Pereira Barreto. Nosso programa audiência é muito grande, salvo engano, das 15 às 16 horas. Vários municípios ouvindo o nosso programa aí, uma audiência muito grande em Pereira Barreto, São Paulo. Meu querido amigo vereador Marquim Marim, né? Aí também o compositor José de Oliveira, a todos vocês de Marinópolis, toda essa região de Pereira Barreto. Muito obrigado pelo carinho, viu? Meu querido amigo Dr. Newton e toda a sua equipe da Rádio Cidade. Cidade AM, Pereira Barreto, Estadão de São Paulo. Quem canta bonito, Milionário e José Rico, AK.

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1: Maravilha, maravilha, mundo sertanejo não para, o sucesso aqui é um atrás do outro, viu? As melhores músicas, os melhores clássicos sertanejos, clássicos, músicas atuais, a gente toca de tudo aqui, forró, de tudo, viu? Mundo sertanejo é alegria, música no seu rádio. Muito obrigado, nós estamos no ar aí praticamente 24 horas por dia, através de nossas rádios parceiras afiliadas à nossa central de produção, Rádio Estúdio Brasil. E eu quero mandar um abraçaço aí a todos vocês, amigos, radialistas, locutores, apresentadores, diretores, programadores de nossas rádios parceiras aí pelo Brasil inteiro. A exemplo da Rádio Cidade FM de Jauru, Mato Grosso. Um abraço ao prefeito Passarinho, um abraço, viu? Aí o prefeito mais sertanejo do Brasil, J. Márcio. Em breve, a beatificação do Padre Nazareno aí na cidade. Vai ser realmente, assim, um grande movimento na cidade de Jauru, na beatificação do Padre, saudoso Padre Nazareno, né? Um abraço, muito obrigado ao Alessandro Mota, o Everson Som Covise, que é o diretor, também o Ivanildo Gorzo, da direção também, o Rodrigo Castro, todos da locução aí da nossa Rádio Cidade FM de Jauru, Mato Grosso, os ouvintes, beijo pra todo mundo. Quem canta bonito agora é Delson Moura, Espelho Quebrado.

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2: 8h43.
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4: Muito bem, Mundo Sertanejo está no ar, já estamos de volta, obrigado pelo carinho. Ô César Vieira, tamo junto e misturado, viu? Rádio Interativa Itapetininga, São Paulo, audiência muito grande em toda a região. Muito obrigado pelo carinho de vocês, viu? Exibindo nosso programa com muito sucesso. Vamos lá, Cristiano Mendes em Francisco Badaró, Minas Gerais. Audiência muito grande pela Rádio Torre FM. Ô Cida Santos, todo o nosso fã-clube aí do Diego Valadares em Francisco Badaró, Minas Gerais. Muito obrigado pelo carinho, viu? Rádio Terra FM, São Félix de Minas, para todo o Leste Mineiro. Vandersá, com toda a sua equipe de trabalho aí, os locutores, os diretores, muito obrigado, viu? Quem vai cantar bonito agora no Mundo Sertanejo para todo o Brasil, nossos queridos amigos de Brasília, é sucesso do início ao final. Pedro, Paulo e Matheus.

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Vamos em frente, mundo sertanejo está no ar. Agora eles vão chegar cantando bonito. Rick Renner, também nossos amigos de Brasília que conquistaram o Brasil. Graças a Deus, né? Rick Renner cantam, ela é demais.

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1: Maravilha, maravilha, mundo sertanejo, é isso aí, música e alegria no seu rádio. Muito obrigado a todos vocês pelo carinho, viu? A todos vocês, queridos amigos do Brasil inteiro, o J Neto aí, Rádio Grafite FM e Mike Nick Bahia, todos os nossos amigos aí do Estadão da Bahia, do Brasil inteiro. Eu quero até pedir a vocês, amigos radialistas, diretores aí, os locutores, os programadores de nossas rádios parceiras, que façam contato comigo através do WhatsApp 619-9973-0555. Mande os nomes aí das equipes da rádio para a gente estar sempre falando, mandando alôs, agradecendo aqui no ar a todos pela parceria, viu? Os ouvintes também podem interagir com o Diego Valadares através desse número, fazendo o seu pedido musical. Grava um áudio aí de 20, 30 segundos pra gente, viu? E chama aí no Instagram, @ Diego Valadares Oficial no Instagram. Vamos ficando por aqui, um abraço a todos, fiquem com Deus. Rio Negro e Solimões cantam Tô Por Aí. Tchau, Brasil!

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1: O programa número 1 do Brasil, Mundo Sertanejo de hoje, está chegando ao seu final. Muito obrigado pela sua audiência.
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0: 8h58.
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1: Bom dia 98, estamos chegando, 9 horas 11 minutos, 9:11, está no ar mais um programa Show da Manhã, pela Nova Dimensão FM 98,5, manhã de quarta-feira, 16 de setembro, ano 2026, fase da lua crescente, signo predominante para o dia de hoje é o signo de Virgem, estação do ano inverno, estamos na terceira semana do mês, já se passaram 259 dias do ano de 2026, faltando 106 dias para o início do ano de 2027. Os fatos que marcam a data de hoje: criação da Embratel em 1965, assinatura do Protocolo de Montreal em 1987. Hoje é dia da conservação e fertilidade do solo. Hoje é dia internacional para a preservação da camada de ozônio. Ótima manhã para você com o rádio ligado. A gente começa ao som do Diego e Vitor Hugo, 9:12.

9:20 na Nova Dimensão FM, programa Show da Manhã até o meio-dia, amanhã de quarta-feira. O som do Alexandre Pires com o Mumuzinho Maluca Pirada, Fivela com Fivela, Rio Negro e Solimões, Diego e Vitor Hugo com Tubarões abrindo a hora e o programa de hoje. 9:21, já a música volta, agora chega o horóscopo do dia trazendo uma mensagem para os signos de Áries, Touro e Gêmeos. Bom dia, Áries. Uma mudança na maneira como você enxerga a própria vida pode resolver, aliás, pode devolver confiança para seguir em frente. Estudos, viagens ou uma nova experiência podem funcionar como um espelho para uma versão sua que ainda está se formando. Não precisa ter certeza de todo o caminho para reconhecer que já mudou. Bom dia para você do signo de Touro. Talvez uma questão financeira ou emocional esteja pedindo uma perspectiva diferente. Em vez de tentar encontrar segurança, controlando todas as variáveis, observe o que você pode aprender com aquilo que ainda não consegue prever. Uma resposta pode surgir justamente quando você soltar uma antiga necessidade de controle. Bom dia para Gêmeos. Uma conversa pode mudar a maneira como você enxerga uma relação importante. Há espaço para compreender melhor o outro, mas também para perceber que algo sobre você mesmo, né? Através desse encontro. Não descarte uma ideia só porque ela inicialmente parece distante daquilo que você pensava. Daqui a pouco eu falo com Câncer, Leão e Virgem.

John Bigood, a música do Cidade Negra, 9:33. Previsões astrais chegando mais uma vez, agora falando com Câncer, Leão e Virgem, aqui na manhã de quarta-feira. Bom dia, Câncer. Olha, o trabalho e a rotina podem ganhar um novo significado quando você olhar para eles por outro ângulo. Talvez uma mudança aparentemente pequena na maneira de organizar seus dias produza efeitos muito maiores. Escute a intuição sobre o que precisa ser significado. Bom dia para você do signo de Leão. A criatividade está especialmente favorecida, mas ela pode vir acompanhada de uma percepção mais profunda sobre aquilo que realmente te dá prazer. Um projeto, romance ou atividade que desperta entusiasmo pode revelar algo importante sobre quem você está se tornando. Bom dia para a Virgem. Uma mudança na dinâmica familiar ou na sua relação com a casa pode abrir espaço para uma nova compreensão emocional. Talvez você esteja percebendo que determinadas estruturas já não precisam funcionar como antes. Nem toda mudança na base significa instabilidade. Algumas significam crescimento. Daqui a pouco eu trago a mensagem para os signos de Libra, Escorpião e Sagitário também.

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1: 98, bom dia, são 9 horas 44 minutos. Chonei, música do Jorge Mateus com Henrique Juliano. De volta aqui para falar com você do signo de Libra, Escorpião e também Sagitário, né? Terceira sequência chegando aqui, vamos conferir, 9 horas 45 minutos. Olha só, bom dia Libra, uma conversa, estudo ou informação pode reorganizar completamente uma ideia que você tinha sobre determinado assunto. Aproveite a abertura mental do dia para sair de conclusões antigas. Uma nova maneira de comunicar aquilo que você pensa pode transformar relações próximas. Escorpião, o dia favorece uma percepção diferente sobre dinheiro, autoestima e merecimento. Talvez você esteja pronto para abandonar uma lógica antiga de escassez ou de comparação. Observe quais escolhas realmente refletem seus valores atuais e quais ainda são respostas a medos antigos. Bom dia para você do signo de Sagitário. A lua chega ao seu signo trazendo uma sensação de retomada após dias emocionalmente intensos. Pode surgir novamente a vontade de experimentar, movimentar-se e acreditar no futuro. Confie nesse impulso, mas deixe que ele venha acompanhado de uma compreensão mais profunda sobre aquilo que você realmente deseja. Daqui a pouco eu trago as últimas para Capricórnio, Aquário e Peixes aqui no nosso Show da Manhã. Para você acompanhando a nossa programação, aquele abraço todo especial para você, obrigado pelo carinho da audiência, tá? Na fazenda, no carro, na chácara, no sítio, no comércio, onde quer que você esteja, no seu radinho aí ligado, ouvindo, sintonizado, você também que acompanha através do aplicativo Radiosnet, receba nosso cumprimento e o nosso agradecimento também por sua valiosa sintonia.

9h57, menos é mais de Xande Avião, matadinha de saudade. 9h57, bom dia Capricórnio. Olha, o silêncio pode trazer respostas que o excesso de atividade não trouxe. Com a lua ativando o seu mundo interior, sonhos, intuições e percepções sutis podem ganhar importância. Não a força e conclusões. Não fosse, melhor dizendo, conclusões. Algumas coisas estão sendo elaboradas internamente antes de se fortalecer. Claras. Bom dia para você do signo de Aquário. Uma conversa com um amigo ou uma troca dentro de um grupo pode provocar um insight importante sobre seus próprios planos. Talvez uma pessoa apresente uma possibilidade que você ainda não tenha considerado. Permita que novas referências modifiquem o desenho do futuro. Peixes, uma nova perspectiva profissional pode começar a se formar. Você talvez perceba que determinada ambição precisa de outro caminho para se concretizar. Em vez de insistir no plano original, apenas porque já investiu nele, considere o que a experiência está tentando te ensinar. Encerrando assim as previsões para amanhã de hoje. Daqui a pouquinho chega o Libório Santos com as informações para você ficar muito bem informado.

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14: Bom dia para você, Luciano Santos. Bom dia, ouvintes da Nova Dimensão FM e a Seara. Nós estamos de volta de Goiânia com as principais notícias do dia. Aumenta o calor e cresce o consumo de energia elétrica. Sebrae Goiás divulga e premia vencedores do Prêmio Sebrae de Jornalismo. Excesso de velocidade em rodovias goianas preocupa autoridades de trânsito. Eu sou Libório Santos e esses são os nossos destaques. O trânsito continua matando e inutilizando pessoas, principalmente devido ao excesso de velocidade. De janeiro a agosto deste ano, cerca de 74 mil veículos foram identificados excedendo a velocidade nas rodovias federais de Goiás, só nas federais, hein? Nessa semana, a Polícia Rodoviária Federal flagrou um veículo trafegando a 205 km por hora na BR-153 em Morrinhos. O limite de velocidade permitido no trecho é de 110 km por hora. Motorista, seja prudente e, claro, evite acidente. A chuva ameaça chegar, mas, com ela ou não, né, o calor em Goiás esse ano está insuportável. E, ao que tudo indica, vai perdurar por muito tempo. E, nesse período, é importante adotar medidas visando economizar o consumo de energia elétrica. Quem faz o alerta é Marcos Aurélio, executivo de leitura e faturamento da Equatorial Goiás.
15: Nos meses mais quentes, há um aumento de consumo de energia no estado de Goiás. Isso acontece devido

0: E é um dos principais abastecedores de água para a capital e está no seu nível crítico. 32 celulares furtados durante o show do cantor Gustavo Lima, realizado no sábado em Goiânia, foram recuperados pela Polícia Militar. Após o rastreamento de um dos aparelhos, levaram os investigadores até um carro abordado em Brumado, na Bahia. Olha, se você acha que já viu de tudo sobre o que se pode chamar de absurdo, está enganado, hein? O pai foi preso suspeito de estuprar a filha adolescente a caminho da escola e oferecer dinheiro para ela não contar para a mãe. A menina chegou chorando na escola, o que levou os professores a descobrir o crime. Na noite passada foram divulgados os vencedores do Prêmio Sebrae de Jornalismo 2026 na sua 13ª edição, e com 209 trabalhos inscritos nas modalidades áudio, texto, vídeo, fotos de universitário. Ao todo foram entregues mais de 100 mil reais em prêmios e um carro zero quilômetro. O diretor técnico Marcelo Lessa avalia o nível do concurso.
1: Olha, é muito importante a gente celebrar com grandes matérias, temas diversos que vão desde o artesanato, a parte de sustentabilidade, ao empreendedorismo de diversas formas com uso de IA. Então, com diversos temas sendo trabalhados nas categorias de texto, de áudio, de vídeo, de fotojornalismo e universitário. E a gente chega aqui nesse momento feliz, porque a gente conseguiu alcançar os objetivos de ter uma ampla divulgação de diversos segmentos que a gente trabalha aqui com o Sebrae, e é agora o momento de celebrar.
2: Mas seria uma constatação importante esse ano, o pessoal do interior de rádio participando, concorrendo e vencendo.
1: Exatamente, hoje nós tivemos aí uma descentralização dessas ações, isso é importante, porque o empreendedor ele não está concentrado aqui na nossa região metropolitana, aqui em Goiânia, ele está em diversas regiões do nosso estado, nas mais distantes possíveis, e isso também é um ponto muito relevante para nós estarmos aqui comemorando.
2: Fica o convite para o ano que vem, o pessoal de rádio interior participar ainda mais.
1: Exatamente, você que nos acompanha nesse momento, que está distante da nossa capital, participe, porque hoje comemoramos aí premiações que estão fora da nossa capital e você pode ser um deles.
0: Na categoria áudio, reportagens de rádio, dois prêmios foram para o interior, que beleza, hein? O terceiro lugar foi para a reportagem da Fome ao Turismo, como pequenos negócios transforma a Chapada dos Veadeiros, veiculado na RVC de Goianésia, pela repórter Camila Jéssica Rodrigues, e o primeiro lugar com 10 mil reais também para a RVC de Goianésia, para Lucas Cássio de Moraes e Jair Antônio, com a reportagem Costurando Oportunidades, como pequenos negócios transformam vidas em Goiás. A ganhadora do carro zero foi a jornalista Eliane Moreira, da TV Anhanguera. Eram essas as informações de hoje de Goiânia, informou Libório Santos.
3: De volta, 10h13.

0: Mano. Obrigado, gente.
1: Obrigado, gente. Coisa
2: Senhoras
1: linda.
2: E senhores, uma salva de palmas para Guilherme Benuto.
3: Muito obrigado.
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0: Bom dia 98, 10 horas 28 minutos. Tá aí pra você a música do Rio Negro e Solimões. A música Seria Perfeito, né? Alana Macedo, Orçamento com Diego e Vitor Hugo. E Nego do Borel, Esqueci Como Namora com Maiara e Maraísa. 10 horas 29 minutos. Vamos trazer mais som, mais músicas pra você que tá do outro lado ouvindo aqui o nosso Show da Manhã.
1: Bora! Vocês estão convidados para curtir comigo.

0: Que lindo, que lindo. Que obrigado. Prazer, que honra ter vocês aqui no nosso DVD.
1: A honra nossa, obrigado.
2: 10h40 na 98,5. Tiãozinho e Alessandro com a música Amor de Trem, né? A música aí do Leandro e Leonardo, né? É gravada aí, ficou bacana. 10h40, muito bom dia. Hora certa, Nova Dimensão FM 98,5, programa Show da Manhã, levando o melhor da música para você até o meio-dia. Deixa eu mandar um bom dia aqui para os amigos das chácaras aí, acompanhando a programação, os amigos também aí dos assentamentos, né? Dos PAs, ouvindo a gente. Bom dia aqui para o pessoal do Claretiana, né? Povoado Claretiana, bom dia. Bom dia também para os amigos do Sabonete, pessoal que acompanha a gente do Santa Teresa. Bom dia também para todos que ouve a nossa programação no Bom Sucesso, Água Quente, pessoal da Extrema, Brejo do Bela, Brejo do Cândido, em qualquer lugar na zona rural, acompanhando aqui a nossa programação. Obrigado aí pelo carinho da audiência de todos, aqui com o programa Show da Manhã. 10 horas mais 41, a música continua por aqui, trazendo sempre o melhor para você do outro lado, sintonizado, ouvindo, acompanhando, aonde quer que você esteja. Desejo aí de uma boa quarta-feira, né? Meio de semana, dois para lá, dois para cá. E estamos aqui firme no batente, trabalhando, levando canções para você aí que está ouvindo a nossa programação. Obrigado aí pelo carinho da audiência de todo mundo, né? Vamos trazer mais som, mais música, só aguardando aqui o nosso programa responder aqui, nos ajudar, né? Porque de vez em quando o programa trava e fica difícil para trabalhar, mas 10 horas 42, está aqui em andamento aqui o processo e vamos liberar aqui mais músicas, mais som para você aí com rádio ligado. Meu amigo Peu Oliveira, sempre ouvindo a gente aí através do aplicativo. Alô Peu, bom dia, obrigado pelo carinho da audiência também. 10 horas 42 minutos, mais música chegando aqui no nosso programa Show da Manhã.

Quarta-feira, 16 de setembro de 2026, este é o Giro de Notícias. Eu sou Norberto Notari e você acompanha os destaques do momento. O Comitê de Política Monetária do Banco Central deve promover hoje o quinto corte seguido na taxa básica de juros da economia. De acordo com a expectativa do mercado financeiro, a Selic deve cair de 14 para 13,75% ao ano. A situação é oposta nos Estados Unidos. O Federal Reserve se reúne também hoje e deve elevar os juros norte-americanos. A projeção dos analistas é de que a elevação será de 0,25 ponto percentual. A situação acontece em meio à pressão de preços no país. A Caixa Econômica Federal marcou uma nova mesa de negociação com os empregados para esta quarta, em meio à greve dos trabalhadores da instituição, que segue sem prazo para terminar. A reunião foi agendada após cobrança feita pela Confederação Nacional dos Trabalhadores do Ramo Financeiro em ofício enviado ao banco. A região sudeste do Brasil deve contar com pancadas de chuvas nesta quarta. De acordo com os institutos meteorológicos, há risco de geada no sul e o centro-oeste deve contar com temperaturas elevadas, assim como o norte e nordeste. O Fluminense perdeu para o Platense por 2-1, mas está classificado para as semifinais da Taça Libertadores da América. Hoje, Palmeiras e LDU definem quem será o adversário do tricolor. Corinthians e Estudiantes também disputam vaga nesta quarta. Pela Sul-Americana, o São Paulo empatou com o Boca por 1-1 em casa e está fora do torneio. O Vasco venceu Santa Fé por 2-0 e está classificado. O Giro de Notícias é uma produção da Agência Rádio Web. Produção e apresentação, Norberto Notari. Trabalhos técnicos, Mário Melo.

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Aí 11:20, Mari Fernandes, maluca com Lauana Prado, Marília Tavares, desencontro de mensagem, deixa eu, Murilo Rufi, Natanzinho Lima, sonho de amor. 11:20.

38, 11 horas 50 minutos. Zé Vaqueiro, aproveita que eu tô obrigado com o Natan. Simone Mendes, direitos iguais. Finalzinho do programa de hoje, agradecendo a você pelo imenso carinho do rádio ligado. Tá vindo aí na sequência o horário reservado à propaganda eleitoral gratuita. Meio-dia e 25 tem o programa Fé para Vencer da Igreja Tabernáculo da Fé. Tenham todos um bom almoço, fiquem todos com Deus. Amanhã, se ele permitir, a gente volta às 9 da manhã. Danilo e Davi, para fechar o programa de hoje.

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E por se multiplicar a iniquidade, o amor de muitos esfriará. Mas aquele que perseverar até o fim será salvo. E este evangelho do reino será pregado em todo o mundo, em testemunho a todas as gentes, e então virá o fim. A minha fé está firmada no Senhor.

mas aquele que perseverar até o fim será salvo, disse Jesus Cristo. Isso nos faz lembrar: perseverança, constância, paciência, persistência, continuar inflexivelmente, apegar-se. Nesse caso, ouvintes, nós temos de aprender os dois lados da coisa. Errar é humano. Perseverar no erro é diabólico. Então, a recomendação se trata de perseverar na verdade, no correto, no que é verdadeiro. São João disse, em outras palavras, estamos perseverando no que é verdadeiro. Estamos inflexíveis. Estamos apegados. Não há uma vã tradição que herdamos dos nossos pais, mas sim há uma verdade que custou não ouro e nem prata, mas sangue, o sangue do Filho de Deus. Perseverar na verdade é cristão. Perseverar no erro, numa fé errada, numa fé tradicional, é morte. Então, perseverança no sentido do mal é terrível, porque é morte. Perseverar no vício, no crime, também no credo, no dogma, como eles perseveraram quando Jesus veio, foi morte para eles. Aqueles que perseveraram em seus credos e dogmas, quando Deus levantou o broto da semente que foi sepultada nas eras da igreja, através de Lutero, perseverar na fé antiga foi morte, foi condenação, e assim sucessivamente. E Jesus mesmo disse: morrereis em vossos pecados. Perseverar numa fé errada é morrer em pecados. Pecados religiosos. Pecados de se manterem numa fé que foi para ontem, mas não é para hoje. Comer o maná de ontem, lá no deserto, significava morte, porque estava podre.

0: não só a desobediência, mas como também a consequência da desobediência. É inevitável, significava morte, e morte no Velho Testamento é separação de Deus. Isto quer dizer continuar no seu velho caminho, e deixemos bem patente nesta hora. Continuar no seu velho caminho, na sua tradição, e permanecer no erro é morte, porque é diabólico. Agora, a perseverança em sua aplicação espiritual sempre tem algo a ver com a continuação no caminho cristão. Continuação no caminho cristão. Lutero trouxe justificação. O que é cristão, na verdade? Mas permanecer somente com a justificação seria como uma criança que nasce hoje e daqui 30 anos ela está como nasceu. Ela não cresceu, ela não continuou na vida. Não aceitar a mensagem de Wesley foi morte para os luteranos de então, porque eles não continuaram no caminho cristão. E a perseverança, neste caso espiritual, sempre tem algo a ver com a continuação. Não é só estar parado, mas continuar. Porque parar na fé, isso é denominar-se, é se fechar dentro de um círculo, e ali Deus não pode fazer mais nada. Não, aqui eu vou perseverar aqui, daqui eu não saio. Essa perseverança é diabólica, é morte. A perseverança no sentido espiritual quer dizer continuar no caminho cristão, continuar, prosseguir. Então você vem e recebe os dons espirituais. Mas se você denomina com isso e acha que isso é tudo e que Deus não tem mais nada, você morreu no seu credo e no seu dogma. Morrereis em vossos pecados. A arca no seu dia era salvação, mas depois disso, o que era a arca? Então eles ficam aí atrás de relíquias, de cravos de Jesus, degrau que Pedro pisou, e lençol de Jesus Cristo, e chapéu do profeta, e não sei mais o que. Ficam assim com lugares, pedra onde está vertendo água, onde a Santa Fulana apareceu, etc. Não há uma fé correta na qual um cristão possa perseverar, continuar crescendo na graça e no conhecimento de nosso Senhor Jesus Cristo. Por isso, um mundo derrotado e tendo tanto poder, tendo tanto, tanto, tanto e não tendo nada. Tu dizes, sou rica e não tenho falta de nada. Ele vem e diz, tu és pobre, desgraçada, cega e nu. Apocalipse 3, verso 14 em diante. Isto é se referindo à era em que estamos vivendo. Ele não está endereçando isto aos pagãos, mas sim à igreja de Laodiceia, que é a era em que estamos vivendo. Está bem? Podemos continuar então. Entrando no caminho certo, persevere nele, e então chegarás no destino desejado. Mas você vai ver que sempre há continuação. Aquele que começou a boa obra a aperfeiçoará até o dia de Jesus Cristo. É certo que Jesus Cristo vai aperfeiçoar aquilo que ele começou. Não que foi começado num concílio de homens, mas aquilo que foi começado no Pentecostes, que foi o concílio do Espírito Santo. perseverar nisto, quer dizer, continuar nisto, neste crescimento, na restauração da árvore noiva. A locusta, a lagarta, o gafanhoto, esses besouros comeram estas verdades durante as eras. Mas a árvore crescendo, ela persevera em crescimento, numa continuidade de crescimento, até dar seus frutos. A perseverança no sentido espiritual é continuar, na verdade, inflexível. Agora notem isso, inflexíveis, se dirigindo a todos que estão no caminho certo, na fé correta. Inflexíveis, mesmo depois de escândalos, tropeços e provas. Depois de tantas quedas, tantos escândalos, você ainda vai continuar inflexível neste caminho? Mas agora você analisa em qual caminho? Neste caminho. Sublime, neste caminho. É uma pergunta desafiadora da razão. Então a sua resposta com sua atitude é esta: se ele me leva ao destino desejado, não me importa os obstáculos, os espinhos, os buracos que tenham. Eu o aceitei conscientemente disto. Eu o aceitei consciente de que a porta é estreita e o caminho é espinhoso, mas que conduz à vida eterna. Não importa se aquela estradinha da sua casa está cheia de buracos, mas você sabe que ela te conduz ao lar. Então não importa quantas bacadas você vai sofrer, sabendo, estando certo, de que ninguém precisa recomendar sua alma quando você partir daqui, você continue nesse caminho. Porque Pedro disse que nós mesmos é quem devemos encomendar as nossas almas a Deus. Isto quer dizer aceitando o sacrifício suficiente do Calvário. Ele é suficiente e eficiente para nos salvar. Agora, nós estamos falando de algo tão profundo, mas que é tão simples e tão conhecido e tão cantado e pregado, que parece ser chovendo em lugar molhado. Mas Deus tem uma grande diferença nisso. Hein, sim. Todo alvo que tem que ser conquistado tem que ser conquistado com luta. Todo destino, toda glória tem que ser conquistado com luta. César disse para aquele soldado que mancava, faltando orelha, faltando um olho, atrás dos generais de grandes estrelas, naquele desfile depois da vitória. Chamou-o ao seu lado e disse: onde você adquiriu essas cicatrizes? Ele disse: foi na guerra pela minha pátria. Então César disse: assenta-te ao meu lado. Porque o rei tinha um lado, uma destra, tinha um lugar no seu trono, para aquele a quem ele visse como verdadeiro herói. Então ele não escolheu aqueles que tinham medalhas, que tinham estrelas reluzindo, mas ele sensatamente escolheu uma mancueba que vinha lá atrás, faltando uma orelha, faltando um olho, mancando, e disse: onde você adquiriu essa cicatriz? Ele disse: foi na guerra. Em outras palavras, eu não sou um herói porque cortei a minha mão numa lata de sardinha quando ia comer um gostoso sanduíche ali. Oh, sim, isto põe a gente para saltar barreiras, muralhas. Isso encoraja uma mulher que quer ser uma dona de casa, honesta, cristã, verdadeira, viver a mensagem. Isto encoraja essa moça, esse moço. Encoraje este homem, este pregador.
1: Ai, ai, ai.
0: O que foi, irmão? O que foi, fulano?
1: Eu cortei minha mão ali, na lata de sardinha. Eu me machuquei quando ia ali na estrada buscar tal dízimo assim, assim. Eu me esgotei com isto ou com aquilo.
0: Heróis sem cicatrizes. Mas o profeta desta era, com cicatrizes profundas, assentado olhando o testemunho daqueles do passado, dos heróis da fé, cujo testemunho, cujas vidas, ou cujos nomes, o mundo de hoje não é digno deles. Disse onde cabe o nosso testemunho. Se tratando do céu, ele diz, deveria eu ser levado ao lar celestial, num leito florido de descanso, num berço esplêndido de pecado, enquanto outros se esforçam a ganhar o prêmio e navegar ao longo de mares ensanguentados? Devo lutar se quero reinar. Aumenta minha coragem, Senhor. Faça-me perseverante nesta mensagem. Quereis vós também retirar-vos? Jesus disse isto quando ele ficou somente com 12. Ele era perseverante em si. Ele continuaria sendo Jesus, mesmo que todos o abandonassem. Ele continuaria sendo Filho de Deus. Que exemplo para os líderes que vivem lutando entre si por causa daqueles que querem deixá-lo. Que exemplo que deveria dar vergonha para cada um. Quereis vós também retirar-vos? Jesus era perseverante naquilo que ele era. Ele sabia que mesmo ficando sozinho, continuaria sendo o Filho de Deus, o Deus encarnado. Mas Pedro, por revelação divina, inflexivelmente responde, Senhor, para quem iremos nós? Respondeu perguntando, Senhor, para quem iremos nós? Oh, que inflexibilidade! Que perseverança! A perseverança está relacionada com a fé. Ele vinha de uma fé tradicional e tinha experimentado uma fé revelada. Tu és o Cristo, Filho de Deus vivo. E como posso eu ser o porco ou a porca lavada que volta a lamaçal? Eu não sou um cão que tenho que voltar ao vômito, Jesus. Senhor, para onde iremos nós? Oh, que perseverança, que inflexibilidade, mesmo antes a uma mensagem tão difícil que Jesus deu. Vampiro, antropófago, comer carne de homem, beber sangue para ter vida em si mesmo? Mas para onde iremos nós? Abraão creu na palavra, Abraão creu na promessa e firmou-se de tal modo que os sintomas, ao contrário, não puderam abalá-lo. Continuou perseverante no correto, não na contenda com Ló. Ele não perseverou em contenda. Não seja inflexível na contenda, no caminho certo, no pecado, numa fé errada, mas seja perseverante no caminho certo que te conduz ao destino desejado. Faça da perseverança com a verdade o seu escudo. Então você cantará com sua vida. Meu escudo és tu, ó Cristo, meu amparo e minha luz. Em temores não vacilo, se me guardas, ó Jesus. Vai minha alma ao teu refúgio, confiando sem cessar em Jesus, o meu amigo, minha rocha secular. Quer aflito, quer prostrado, quer exposto à tentação, eu de nada tenho falta, tenho a tua proteção. Nas tristezas e perigos, és fiel aos teus, Senhor. Nunca tardam, nunca falham,

0: perseverar, sim, não numa tradição. Perseverando na tradição, eles crucificaram a Cristo. Mas agora, perseverando na doutrina dos apóstolos, teremos tudo, tudo, tudo das promessas de Deus. Ouvintes, simplesmente acentuem em vossos corações. Perseverar, sim, na verdade, na mensagem do dia, na mensagem precursora da volta de nosso Senhor Jesus Cristo. Perseverar na doutrina apostólica. Aí então, vamos continuar inflexivelmente, apegar-nos a isto, como Jacó apegou-se ao anjo até que recebeu o sinal, o Espírito Santo. Deus te abençoe sob esta palavra, em nome de Jesus Cristo. Amém.
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0: Meio-dia e 57.
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0: 1:56.
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0: Sensacional. Aninha, muito obrigado, viu?
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0: 12h27.
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0: Jaime Thiago!
1: Duas e quarenta e um.
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0: 2:52.
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6: É 13, de ponta a ponta.
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Ótima tarde pra vocês, tudo boa quarta-feira pra todo mundo. Estamos chegando, meu povo. Muito bem.

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1: 3:07, uma boa tarde para vocês todos. Já estamos por aqui de volta juntos para darmos continuidade com o nosso programa, com as nossas atividades. 16 de setembro, hoje, quarta-feira, coração da semana. E aí, me conta, tá tudo bem com vocês? Eu espero que sim. Deus abençoe você e sua família. Tá trabalhando? Bom trabalho. Tá descansando? Bom descanso. Que Deus abençoe você e sua família. Muitas pessoas estão de férias, tá curtindo aí as suas férias, mas é claro, você merece, afinal, você não é de ferro. Não é isso? Você não é de ferro. Olha, vamos começar. Começa muito bem com Guilherme Benuto, entregador de flor. Mas esse homem é romântico demais, rapaz, mas que coisa.

0: Que é isso, rapaz? Que coisa chique, mas tá gostoso, tá muito bom. Ana Castela, ilusão de ótica aqui, ó, na melhor programação do seu rádio goiano.
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0: 3:24, uma boa tarde para vocês, tudo, a festa continua, deixe-me ver quem mais tem por aqui cantando, amigos, sinônimos, tá dizendo aqui amigos, porque ó, cantou Chitãozinho e Chororó, juntos, e cantou também Zezé de Camargo e Luciano, é uma lenda essa dupla, Chitãozinho e Chororó, muito bem, rapaz. Olha, deixa-me ver quem mais desfilou na nossa estação, Renan e Raí, tá difícil de voltar. Mas por que tá difícil? Ah, me fala, me conta. Ai, ai, deixa eu mandar um alô aqui pra todos da Rua da Feira Coberta, Rua da Garagem da Prefeitura, mandar um alô pro Cigano Borracheiro, saída para o povoado Água Quente. Alô, Cigano Borracheiro, como é que tá as coisas? Fala comigo, rapaz. Olha, boas vendas, bom trabalho desta tarde de quarta-feira, uma boa semana pra todo mundo, rapaz. O programa ao vivo é desse jeito, tem algumas falhas, mas tem algumas falhas. Deixa eu mandar um alô aqui para o Zé de Vito do Açougue. Alô, Zé, boas vendas para você, tá? Deus abençoe você e sua família. Eu sigo por aqui juntos com vocês até as 4:45. Muita música. Deixa eu mandar um abraço para todos na Avenida Duque de Caxias, Avenida 14 de Novembro, tá conosco, tá escutando também, pessoal do Parque das Nações. Mandar um alô pro Robinho, rapaz, o Robinho do Parque das Nações, tá escutando nós, não podemos falar mais de ninguém através das ondas do rádio, porque você já sabe que tá todo mundo escutando, tá todo mundo ouvindo, não tá? Muito bem, quem é que vem, quem é que está chegando, tem música boa, dá tempo de tocar uma? Dá tempo de tocar outra aqui antes dos nossos apoiadores cultural? Dá, então tá certo. Eu vou chamar, vou convidar o Zé Neto e Cristiano pra cantar pra nós.

0: 23:29.
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1: 3:36, uma boa tarde. Agora tem Paula Fernandes, Apolinhas em Você. E depois tem Alexandre Pires, Meu Erro. Mas quem é que nunca errou? Me conta aí, quem é que nunca errou nessa vida?

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1: Com vocês, Edson!
2: Gustavo, ah, como é que tá seu coração?
3: Rapaz, tô de pra arrumar uma namorada.

0: 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O Gustavo Lima, Bates e Bazão do Edson e Hudson, Super-Homem. Eu adoro essa, mas fazia algum tempo que eu não escutava. O som da Beyoncé, Alexandre Pires, Meu Erro, Paula Fernandes, Sem Você. Tudo isso na melhor programação do seu rádio goiano. Deixa eu aqui abraçar os nossos amigos visitantes, a você que está chegando na cidade de Iaciara, seja bem-vindo na cidade e bem-vindo na nossa estação. Quero dizer que é um privilégio, uma honra poder compartilhar com todos vocês. 16 de setembro hoje, quarta-feira, coração da semana. Semana passando muito rápido. E aí, tá preparando alguma coisa? Não tá? Ah, então você não tá com nada. Tá fraco porque eu tô falando do final de semana que já tá se aproximando. Amanhã já é quinta-feira, tá passando muito rápido a semana, rapaz. Apesar que todo dia tem feira. Amanhã já é quinta-feira. Mas que coisa, você sabia dessa? Que todo dia tem feira? Pois então, quem é que vem? Ah, tá certo, mais um intervalo, não toque em seu rádio, é coisa rápida. Daqui a pouquinho, já já nós volta, não saiam daí.
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1: 3:53.
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1: 4:02, a festa continua. Agora tem Eduardo Costa, Sistema Caipira. Depois tem Kalene Sampaio, Didi e Caí. Muito bem.

Que isso, rapaz? Aí eu bebo pra caralho. Muito bem, Gino e Gino. Olha, antes passou por aqui o som do Teodoro e Sampaio, tapete da sala, rapaz. Que moda aprumada. Sérgio Reis, peão de boiadeiro. Tiaguinho, me chama do que quiser. Deixa eu mandar um forte abraço aos nossos amigos internautas via aplicativo Rádios Net, a você que nos ouve pela internet. Eu fico feliz em saber que você está escutando nós, menino. Vem aí mais um intervalo, já já nós volta.

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1: 4:36, uma boa tarde. Agora tem Guilherme Santiago subindo estrela. E depois tem César Menotti, Fabiano, Valdão Coragem. Muito bom.

0: 19 minutos, voltando para as 5, uma boa tarde para vocês, tudo passou por aqui, o som do Guilherme Santiago, subindo estrela, eu adoro essa. Deixa eu mandar um alô aqui para o Lídio, aí na garagem da prefeitura, todos os seus amigos, colegas de trabalho que aí estão escutando nós. Olha, eu fico feliz em saber que vocês estão por aí nos prestigiando e escutando nós. Feliz da vida é tê-los vocês na melhor companhia do seu rádio. Bom trabalho para toda a turma aí que tá escutando nós. Muito bom, rapaz. Ó, gente bonita aí escutando nós. Que coisa boa. Quem é que vem, ô produção? Pode uma coisa dessa? Eu tô com sede, rapaz. Olha, gente, por falar em sede, você não fica aí com sede. Vocês tomam água, senão o rins trava, rapaz. O rins travar, parar, já era. Aí você bate a biela. Aí não tem jeito, é complicada a situação. Temos que tomar água. Ah, mas eu não tô com sede, mas não tem problema. Não faz mal. Vai tomando água devagarzinho. Mas tem pessoas que realmente é ruim para tomar água mesmo. Mas às vezes gosta de tomar cervejinha. A cerveja também aguou os rins, viu, gente? Pode tomar, não tem problema, não faz mal, não. César Menotti, Fabiano
1: Silva Neido, primeiro lugar em audiência.

0: E vamos mandar embora a saudade e a tristeza agora, porque aqui não.
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Que é isso, rapaz? 4:52. Uma boa tarde, Bruzeis. Tudo passou por aqui. A última, nós fechamos com chave de ouro, com Milionário e José Rico, Grito de Alerta. César Menotti e Fabiano, Leilão. César e Paulinho, faltou coragem. Fazia muito tempo que não ouvia aí essa dupla fantástica, maravilhosa. Olha, deixa eu mandar um alô pro Cleomar Moreira, na rua Santo Antônio, aí do Moreiras Bar. Forte abraço pro Zé Cleomar, obrigado pela audiência, por estar nos ouvindo. João do Calçamento, mas cadê você, João? Um abraço pro Zé, toda a sua família, a toda a vizinhança aí da rua Santo Antônio. Receba o meu carinho, com todo respeito, a essa moçada bacana, carismática. Mandar um alô pro Bida. Ô, Bida, como é que você tá? Abraço pro Zé, Deus abençoe você e sua família. O Bida tá sempre aí escutando nós, eu fico feliz. Bom, eu tô indo nessa, agradecendo a cada um de vocês pela audiência, pelo rádio ligado. Eu volto amanhã às 3 da tarde. Vem aí Adelson Moura com o programa Amado Batista. Um beijo no coração dos seis. Até amanhã.

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1: 4:54.
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1: 5:01. 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
3: Chegamos, Brasil! Alô, alô, gente querida! Ouvintes do programa Amado Batista, que diariamente estão aqui prestigiando Edelson Moura, prestigiando o nosso trabalho, prestigiando essas músicas maravilhosas que a partir de agora vamos levar até você através deste programa brilhante, que é o programa Amado Batista, o mais amado do Brasil. Eu estou aqui com Charles Help, o nosso Aspone, Franklin Russo, o nosso engenheiro sonoro. Ô, cabra bom! Tá tudo bem, né, Franklin Russo? E nós vamos começando, minha gente, o nosso programa, anunciando a nossa primeira música, porque todo programa bom tem que ter também música legal, música boa pra gente ouvir, não é mesmo? Então vamos curtir Mudança de Estação.

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O menino Jonas sempre andava de bicicleta em frente à sua casa. Certo dia, desprevenido, viu-se atingido por um automóvel. Caiu desmaiado. Logo, os familiares acorreram em socorro, até sem saber como aquilo poderia ter acontecido naquela rua quase sempre deserta. Jonas acordou no hospital após algumas horas. Vendo o pai ao seu lado, disse-lhe: "Pai, ainda agora eu estava vendo as coisas bem clarinhas. Por que o senhor carrega uma mancha negra em volta da cabeça?" O menino vira o espiritual. O pai entendeu, arrependido, que se tratava de seus pensamentos ruins e prometeu em segredo emendar-se. Esta é a mensagem do nosso quadro Já Dizia o Véi Deitado. E vamos cantar. Vamos trazer mais um sucesso do Amado Batista. Ele está aqui para cantar para nós. Aquela Nossa Casa.

0: Vamos lá, vamos continuar atendendo os nossos amigos. Quem é que está por aqui? Alô, alô, câmbio. Oi?
1: Boa noite, Adelson Moura.
0: Boa noite. Bom dia, boa tarde.
1: Aqui é uma senhora. Dona Isabel. De Batalha,
0: Dona
1: no Piauí.
0: Isabel, oh meu Deus, de longe.
1: Eu sou sua fã de muitos anos.
0: Que beleza, amiga. Que beleza.
1: Ah, ouço seu programa todo dia, não perdo. Amado Batista, pra mim é.
0: Sim.
1: É do meu coração.
0: Nossa, que coisa boa, eu? Amiga. Que coisa boa. É bacana demais ouvir isso, viu? O Amado tá por aí, viajando. Mas tá ouvindo a gente.
1: Uma boa noite, um abraço. Tudo de bom pra você.
0: Pra você também, tudo de bom. Vou tocar essa música aqui pra você. Olha que coisa mais linda. Anjo Bom.

0: Cadê agora, meu ouvinte lá de Tucumã, no estado do Pará? Ele que também manda música pra São Félix do Xingu.
1: Tietchan, amigo Adelson Moura.
0: Ei, tietchan,
1: tô passando aí no Amado Batista.
0: Sim.
1: Em especial, eu gostaria de ouvir o modão com o Amado Batista. É secretária.
0: Certo.
1: Essa é o dedo pro meu amigo Isaías, em São Paulo.
0: Certo.
1: Lá em São Félix do Xingu, meu compadre Regis.
0: Sim.
1: Com o Marcelo Brasil, meu bezerro Samuelzinho.
0: Sim.
1: A Nayara Cristina, ouvindo a programação.
0: Certo.
1: Tá na Estúdio Brasil.
0: Tá
1: se
0: legal.
1: Se tiver problema, tá resolvido.
0: Tá resolvido.
1: Valeu, Luiz Antônio. Tucumã no Pará.
0: Valeu, bom dia, Luiz Antônio. Um abraço pra você, meu amigo. Tudo de bom para todos aí de Tucumã, São Félix do Xingu, Xinguara, Rio Maria. Eita, que é lugar pra caramba que o Edelson Moura chega nessa Amazônia enorme. Vamos cantar pra ele, Franco e Russo. Toque aí, secretária.

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0: estamos por aqui na apresentação do programa Amado Batista. Vamos atender esse pessoal bacana.
1: Boa noite,
0: boa tarde.
1: Aqui a neguinha do Baixão Grande. Ligada no programa Amado Batista, o mais amado do Brasil.
0: Beleza.
1: Edelson Moura, coloca aí pra minha música.
0: Sim.
1: De Amado Batista e com a participação especial sua, viu?
0: Sim.
1: Falaram mal de mim pra você. Ofereço aí pra todos vocês, pra você. Eu ofereço pra minha amiga irmã Maria lá em Presidente Dutra, pra dona Francisca do Amaro lá em Graça Aranha, pra dona Maria Costa Silva de Tuntum, pra dona Maria de Lourdes Monteiro de Souza e pra dona Maria de Lourdes lá do Centro dos Primos e pra você. Boa tarde, Adelson Moura.
0: Boa tarde.
1: Minha do Baixão Grande. Também ofereço pra esse seu companheiro de trabalho aí, como é o nome dele?
0: Charles Help.
1: Charles
0: Help, é o Aspone, minha amiga. É o companheiro Aspone que não faz nada. Toque aí pra ela, Franklin Russo. O amor vai vencer.

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1: Já tem mais uma pessoa aqui querendo falar comigo. Vamos ouvir.
2: Boa tarde, Delson Moura.
1: Boa tarde.
2: Boa noite.
1: Tudo bem?
2: Aqui eu sou ligadinha no seu programa do Amado Batista e Delson Moura. Sou
1: olha.
2: Aqui de Tutum. Sou ligadinha aqui na Nativa FM.
1: Oh, que beleza.
2: Delson Moura, bota. Delson Moura.
1: Hã?
2: Bota a música pra mim, Travesseiro Azul. Certo. Amado Batista, ofereço pra você, pro Regino.
1: Sim.
2: Então, se eu estiver ligadinha aqui na Nativa FM, ligadinha no seu programa.
1: Que legal.
2: Eu sou aqui, Amado Batista. Desejo tudo de bom pra você.
1: Bacana, minha amiga. Obrigado aí pelo seu áudio, pela sua participação, pelo oferecimento ao meu amigo querido Regno Bias. Tá lá, firme, forte, bonitão. Ah, cabra bom. Um abraço pra ele. Cadê Maurício, o Regno? Cadê Maurício Nascimento, rapaz? O cara enricou, deixou de falar com nós pobre. Ô, gente, vamos nós. Toca pra ela aí, Franklin Russo. Travesseiro Azul.

0: Ô, Brasil, este aqui é o programa líder de audiência. É o programa do Amado Batista.
1: Bom dia, Deus.
0: Bom dia, amiga.
1: Eu não consigo mandar mensagem, não tem jeito. Eu tento de um jeito, tento de outro, mas não tá, tem jeito.
0: Sim.
1: A menina minha conseguiu coisar um negócio e conversar.
0: Sim.
1: Mas não sei o que fica, não tá dando certo. Eu gostando de você desde eu pequena, que eu ouço você. Quando eu morava na roça.
0: Olha.
1: Eu escutava a novela, era tão boa, viu?
0: Nossa.
1: Aí agora eu moro no Teodeiras, Minas Gerais.
0: Sim, sim.
1: Mas não sei por que não dá certo. Eu sou apaixonada por esse programa, é maravilhoso, viu?
0: Obrigado, minha amiga.
1: Será que não tem um jeito de eu mandar meu alô e tal?
0: Olha aí.
1: Se Deus abençoe você, sou fãzona demais da conta, viu?
0: Que bom, minha amiga. Seu áudio chegou aqui. Esta é a minha querida ouvinte, Sueli. Lá de Itaiobeiras, Minas Gerais. Ô, Sueli, seu áudio chegou aqui. Ouviu, Sueli? Vamos tocar pra ela, Alucinação.

0: remédio é coisa séria.
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4: 5:37.

Estamos de volta, galera. 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Legal demais, não é? Vamos curtir agora Vivendo Longe de Você.

0: Rondônia mandou aqui uma mensagem, deixa eu ouvir quem é essa pessoa.
1: Olá, Adelson Moura.
0: Olá.
1: Bom dia, boa tarde, boa noite.
0: Bem,
1: toca aí pra nós aí, Amado Batista, Se Não For Por Amor.
0: Certo.
1: Oferece aqui pra nós tudo aqui de Urupá, Rondônia.
0: Muito bem.
1: Quem fala é a Laurita.
0: Ô, Laurita, muito legal, amiga, muito legal. Vamos nós, vamos curtir juntos agora, Se Não For Por Amor.

Seguimos com o programa do Amado Batista, aqui é top. Anote aí o nosso WhatsApp para você mandar sua mensagem, participar do nosso programa, 61 999 369557. Vou repetir, hein? 61 999 369557. Sou eu, Edelson Moura. Chegou a hora do quebra-galho, viu, gente? Eu trago pra vocês: o que mata é a solidão.

0: Acabou o nosso programa de hoje, chega ao fim. Oh, que pena. Obrigado, gente. Obrigado mesmo, viu? Amanhã é Delson Moura volta, trazendo mais um programaço, Amado Batista, o mais amado do Brasil. Tchau, tchau.
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1: 5:52.
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1: Muito boa noite, meu amigo ouvinte, minha amiga ouvinte. Está no ar o programa Esperança e Vida. Eu sou o pastor Reginaldo Costa e mais uma vez é um privilégio nós estarmos aqui e peço licença para poder adentrar o seu lar através da emissora Rádio Nova Dimensão FM. E para nós é motivo de alegria a gente poder juntos lermos a palavra, orarmos. É um privilégio muito grande poder compartilhar a palavra de Deus, a sua vida, ao seu coração. O programa Esperança e Vida, um programa que foi idealizado pela Igreja Presbiteriana do Brasil aqui em Iaciara. E ele foi criado, idealizado por você, para alcançar a sua família, para poder juntos nós podermos falar do amor de Deus, da grandeza do poder dele e da maneira através da qual Deus pode transformar a nossa vida, mudar a nossa história, nos ajudar a reescrever páginas novas na história da nossa vida. Igreja Presbiteriana do Brasil está localizada na Praça Cirilo Sabá, em frente à quadra de esporte. E será um privilégio, uma alegria muito grande poder receber você lá em uma das nossas atividades. Aos domingos nós temos às 9:30 da manhã Escola Bíblica Dominical. A Escola Bíblica Dominical é aquela onde nós pregamos a palavra, estudamos a palavra, livro por livro, texto por texto, versículo por versículo, aonde teologicamente você vai poder compreender e de uma linguagem fácil, de uma linguagem simples, nada complicado, você vai entender o Evangelho de nosso Senhor Jesus Cristo. Então, todos os domingos, às 9:30 da manhã, nós temos Escola Bíblica Dominical, nós temos atividades para os adultos, anciãos, jovens, adolescentes e crianças. Portanto, você é nosso convidado a comparecer, a participar. No domingo também, às 19:30, nós temos o culto da família, o culto onde todas as famílias se reúnem para cultuar a Deus, para adorar a Deus, para glorificar o nome do nosso Deus. Você também é nosso convidado a participar do culto da família, esse grande ajuntamento na presença de Deus. Cada domingo um tema, um assunto relevante, temas relacionados à nossa vida, à nossa vivência, ao que passamos, ao que sentimos, temas desafiadores que nos fortalecem e que nos renovam. Por isso, eu quero te convidar também a participar conosco do culto da família, com as famílias, todos os domingos às 19:30. E na quinta-feira, nós temos o estudo bíblico doutrinário. Nós estamos com uma sequência maravilhosa de estudos. A cada 15 dias nós estudamos os milagres de Jesus, temos visto e revisto o que cada milagre de Jesus na Bíblia Sagrada representa para nós nos dias de hoje. Eles têm um contexto, eles têm uma ideia, eles têm uma história e que precisa e que pode ser aplicada na nossa vida. E a cada 15 dias também nós temos um estudo dirigido pelo presbítero Paulo Honorato de Brasília sobre o panorama bíblico, o panorama da Bíblia, onde você vai conhecer a Bíblia não só através da leitura, mas você vai conhecer a história da Bíblia, os fundamentos bíblicos, aquilo que está por trás de cada época, de cada geração na Bíblia Sagrada. E por isso eu te convido, amanhã nós teremos esse tema, o panorama bíblico, com o presbítero Paulo Honorato. Na próxima quinta, serei eu, ministrando sobre os milagres de Jesus. E assim, de modo intercalado, nós temos trabalhado os nossos estudos bíblicos. Será um prazer, será um privilégio contar com a sua presença. Além do fato de que nós também podemos realizar um culto na sua casa. Se você assim desejar, nós podemos nos deslocar toda terça-feira, ou não podendo na terça, outro dia da semana, nós podemos ir na sua casa levar a palavra do nosso Deus. Que Deus assim abençoe sua vida. E este é o programa Esperança e Vida, e nós estaremos nesse momento orando por você, orando por sua família e pedindo a direção de Deus sobre o nosso programa. Vamos orar. Senhor nosso Deus e nosso Pai, nós te bendizemos, nós te exaltamos, nós glorificamos ao teu santo nome, Pai amado. E mais uma vez nós nos encontramos aqui nos estúdios da Rádio Nova Dimensão, aonde, ó Deus, nós temos a oportunidade, aonde nós temos o privilégio, Senhor, de compartilhar das verdades bíblicas com os nossos ouvintes. Nós te agradecemos, Pai, por essa oportunidade que o Senhor tem concedido a nós, e que a palavra do Senhor aqui pregada, a palavra do Senhor aqui ensinada, ela seja ensinada e pregada de modo claro, sem distorções, sem inverdades, mas que nós possamos, ó Deus, com seriedade, falar do teu amor e falar do teu poder. Por isso nós te bendizemos, nós te exaltamos e colocamos, ó Deus, essa vida, essa família, esse pai, essa mãe, esse jovem, esse filho, essa filha, que porventura, ó Deus, estiverem desesperados com alguma queixa, com algum problema, com alguma situação difícil, eu entrego nas tuas mãos, ó Deus, e peço que o Senhor possa operar as tuas maravilhas e a grandeza do teu poder, porque tu és Deus. O Senhor é o Deus das nossas vidas. Nós te louvamos, nós te amamos, Pai amado, e nós confiamos no teu poder e pedimos, Pai amado, a manifestação da tua grandeza, da tua bondade, da tua graça infinita sobre a vida desta família que nos ouve agora, Pai. Em nome de Jesus, seja qual for a situação vivida, seja qual for o problema vivido, eu entrego nas tuas mãos, porque eu confio no Senhor, porque eu confio no teu poder. E eu sei que o Senhor pode operar maravilhas e maravilhas na vida de todos nós. O Senhor é aquele que transforma cada um de nós. Por isso, ó Deus, abençoa-nos nesse momento e pedimos a tua direção e pedimos, ó Deus, a tua bênção no nome santo de Jesus, o nosso Senhor, o nosso Salvador. Amém. E quem crê, diga amém. Louvado, bendito seja o nosso Deus. Glória ao nosso Deus. Amém e amém.

muito bom quando nós temos o privilégio de ouvir música boa, uma mensagem cantada que fala de modo profundo ao nosso coração. Vamos ler um texto da palavra do nosso Deus antes mesmo da nossa meditação. Eu sempre leio um salmo e sempre busco uma reflexão para nós. E o texto que eu vou ler hoje é o do Salmo 121, o salmo bem conhecido por nós, que diz assim: eleva os olhos para os montes, de onde me virá o socorro? O meu socorro vem do Senhor que fez o céu e a terra. Ele não permitirá que os teus pés vacilem, não dormitará aquele que te guarda. É certo que não dormita e nem dorme o guarda de Israel. O Senhor é quem te guarda, o Senhor é a tua sombra à tua direita. De dia não te molestará o sol, nem de noite a lua. O Senhor te guardará de todo o mal, guardará a tua alma. O Senhor guardará a tua saída e a tua entrada, desde agora e para sempre. Amém e amém. É um salmo autodidático, né? Um salmo que se explica. É um salmo que, quando nós lemos, nós já sentimos essa proteção e esse cuidado de Deus nas nossas vidas. Basta nós olharmos desde as primeiras horas desse dia, desde as primeiras horas da manhã desse dia, até aqui, até agora, você está ainda com vida, você está sendo cuidado, você está sendo guardado, você está sendo protegido por Deus. Quantos livramentos no dia de hoje? Certamente nós não sabemos, certamente nós não temos conhecimento do que poderia ter acontecido com as nossas vidas no dia de hoje. Mas como nós vimos no texto, o Senhor é aquele que nos guarda. Por isso que o salmista começa expressando com alegria, com convicção: eleva os olhos para os montes, de onde me virá o socorro? É uma pergunta óbvia, né? É uma pergunta retórica, porque a resposta, ela é imediata. O meu socorro vem do Senhor que fez o céu e a terra. Nós não podemos perder de vista essa certeza absoluta do socorro de Deus vindo até nós, alcançando a vida de cada um de nós. E o texto então diz que Deus não dormita, Deus não dorme, ou seja, dormitar é a expressão usada no Antigo Testamento, lá no hebraico, para cochilar. Dormitar é cochilar. Então, Deus não cochila e nem dorme, porque Ele está atento, porque Ele está vendo você, Ele está olhando e Ele sabe tudo o que acontece com você, Ele sabe tudo o que se passa na sua vida. Por isso confie, e é esse o Deus que nos guarda desde a nossa entrada e a nossa saída. Bendito seja o nome do nosso Deus. Glória ao nosso Deus. Vamos orar nesse momento. Esse é o momento em que nós agora também dedicamos um especialmente para falar com Deus. Vai aqui o nosso abraço cordial para cada ouvinte, como nós temos mencionado, alguns nomes nós temos registrados: a Dona Maria, o seu José Salviano, o Zé do Calçamento. Um grande abraço aí para vocês. Estivemos aí ontem realizando um culto. Vocês bondosamente sempre têm cedido aí esse espaço na frente da casa para que a gente, como igreja, se reúna aí para cultuar a Deus. Vai aqui a nossa gratidão por aqueles momentos que nós passamos aí ontem. Também a gratidão pela vida do Elídio, que é o filho da Dona Maria e enteado do seu José. Elídio é um grande servo de Deus, um grande companheiro nosso na obra. Estivemos aí comemorando, celebrando com culto o aniversário dele, e a gratidão a Deus por isso. O aniversário dele foi
no dia 13, estávamos viajando, não tivemos a oportunidade de mencionar isso, mas estamos aqui ainda em tempo. Grande abraço para o Elide, feliz aniversário a ele, ao seu filho Elias, sua esposa Arondina, seus familiares todos, as crianças, todas sua irmã, seu cunhado, sobrinhos, aí a rua, né? É a rua que nós encontramos aí todos os familiares. Nossa gratidão a Deus pela vida de vocês. E a dona Otacília, minha vizinha também, grande abraço para a dona Otacília, que o Senhor seja com essa senhora, que o Senhor esteja abençoando a sua vida grandemente, dos seus familiares, suas filhas, filhos, todos os seus entes queridos. E a todos os ouvintes, nossa gratidão. Vamos orar. Senhor nosso Deus e nosso Pai, o nosso louvor, a nossa adoração por tudo quanto o Senhor tem feito por nós. Te bendizemos, Deus, porque mesmo na nossa imperfeição, mesmo na nossa fraqueza, o Senhor cuida de nós, o Senhor nos assiste, o Senhor nos envolve, o Senhor demonstra o grande amor para conosco. Então, Deus, nós te louvamos, nós te bendizemos e nós te exaltamos. E queremos, Pai amado, que a bênção do Senhor possa alcançar a cada uma dessas pessoas cujos nomes nós mencionamos aqui. Que o Senhor possa abençoar a cada ouvinte que nessa hora para as suas atividades para nos ouvir. Ó Deus, bendito seja o teu nome. Que o Senhor possa adentrar cada lar, que o Senhor possa adentrar cada família, ajudar, ó Deus, para que consertem a vida, para que seja transformada a vida, para que reescrevam uma nova história com a direção e a proteção e o cuidado do Senhor, a cura dos enfermos. Nós te pedimos, Pai, porque o Senhor é o Deus da cura, o Senhor é o Deus que alivia toda a nossa dor. Por isso nós entregamos a cada ouvinte, cada família nas tuas mãos e pedimos a continuidade, Deus, dos teus cuidados. Seja conosco, nos conduzindo, ó Deus, para o centro da tua vontade, fazendo com que o nosso coração se abra e receba Jesus como Senhor, como Salvador, como o único e suficiente Salvador das nossas vidas. Te exaltamos, te bendizemos e te adoramos. Cura, restaura a vida, ó Deus, daqueles que estão enfermos nos leitos de hospitais, ou mesmo, ó Deus, em suas casas, em seus lares. Pedimos, ó Pai, que o Senhor possa liberar a cura, enviar os teus anjos como socorro imediato, aliviando, ó Deus, e afofando o leito, a cama de cada um, abençoando as mãos dos médicos, dos enfermeiros, para que trabalhem com seriedade, abençoando, ó Deus, aos medicamentos, aos equipamentos hospitalares. Entregamos tudo, ó Deus, na tua presença e diante do teu altar. Deus amado e santo, nós também colocamos o nosso município nas tuas mãos, a nossa cidade de Iaciara, em especial a vida do nosso prefeito Vaguinha, seus assessores, seu secretariado municipal, os diretores de escolas, diretoras, os professores, os alunos, os pais, as famílias de um modo geral. Abençoa, Deus, como um todo, o judiciário aqui na nossa cidade, os juízes, os desembargadores aqui do fórum. Colocamos diante do teu altar todo o corpo policial, militar e civil. Ó Deus, toma nas tuas mãos. Abençoa, Deus, o nosso prefeito, para que ele possa administrar e conduzir esse município com temor e tremor, conduzir, ó Deus, para a glória tua. Abençoa cada parte, cada etapa, ó Deus, da nossa cidade. Abençoa, ó Deus, aos colaboradores ali do galpão de obras, aonde, ó Deus, dali partem as ações para as melhorias da nossa cidade, para as melhorias do nosso município. Nós te pedimos, ó Deus, pelo Arécio, pelo Valtinha, te pedimos, ó Deus, por cada funcionário, por cada servidor.
Louvado, bendito, exaltado seja o teu nome. Toma nas tuas mãos, Pai amado, as nossas vidas. Nós oramos, nós te bendizemos, te pedimos, ó Deus, pelas eleições. Ó Deus, nós estamos nos aproximando das eleições. Nós estamos, ó Deus, nos aproximando desse ano eleitoral e pedimos, Pai amado, que o Senhor possa colocar diante de nós a certeza de que o nosso voto está sendo um voto correto, um voto honesto, um voto sincero. Que o Senhor nos coloque, ó Deus, com sabedoria diante daquela urna, para que as nossas escolhas sejam escolhas sábias, direcionadas pelo Senhor. Que o nosso voto para presidente da República, para governador, para senadores, deputados, ó Senhor, ajuda-nos nessa escolha. É um grande desafio para todos nós, mas nós sabemos que podemos, ó Deus, contar com o teu cuidado. Sabemos que podemos contar com a tua direção, contar com a tua orientação, no nome de Jesus, o nosso Senhor, o nosso Salvador. Amém e amém. Que Deus assim nos abençoe. Quem crê, diga amém e amém. A gente sempre lembra também aqui da utilidade pública, né? Porque nós estamos numa época muito quente, né? Muito calor. Então não podemos esquecer de nos hidratar, não podemos nos esquecer de cuidar aí dos nossos idosos, das nossas crianças, sempre com lembrete para tomar bastante água, se possível ficar mais na sombra, descansando, né, na medida do possível, porque o calor realmente está intenso. E mesmo sendo dádiva ou bênção de Deus, nós sabemos que as estações do ano, elas são todas elas controladas e administradas por Deus, mas o calor intenso demais na nossa pele é prejudicial, provoca doenças, enfermidades. Então vamos cuidar, vamos agradecer a Deus, porque Ele está no controle absoluto.

você possa consagrar seu lar a Deus, que você possa consagrar sua família, a sua casa no altar de Deus. Somente assim nós começaremos a reescrever uma nova história diante do nosso Deus. Que você possa entender isso. Não é nenhum tipo de vergonha, não é vergonhoso você se declarar para o nosso Deus e colocar a sua vida nas mãos dele. Eu te convido agora para que a gente possa ler a palavra de Deus, aonde refletiremos, aonde nós estaremos nessa noite trazendo uma mensagem ao seu coração. Ontem nós mencionei, estivemos ali na casa do seu José Salviano, e ali nós tivemos a oportunidade de levar a palavra do nosso Deus. E é o mesmo texto de ontem, a mesma mensagem. Eu gostaria de poder hoje compartilhar com você que nos ouve aqui pela rádio, pela emissora. E é o texto do Evangelho de Jesus Cristo, narrado pelo evangelista Lucas, capítulo 17, do versículo 11 ao versículo 19. Lucas, capítulo 17, do versículo 11 ao versículo 19. Diz assim: de caminho para Jerusalém, passava Jesus pelo meio de Samaria e da Galiléia. Ao entrar numa aldeia, saíram-lhe ao encontro 10 leprosos, que ficaram de longe e lhe gritaram, dizendo: Jesus, Mestre, compadece-te de nós. Ao vê-los, disse-lhe Jesus: ide e mostrai-vos ao sacerdote. Aconteceu que, indo eles, foram purificados. Um deles, percebendo isso, vendo que fora curado, voltou, dando glória a Deus em alta voz, e prostrou-se com o rosto em terra, aos pés de Jesus, agradecendo-lhe. E este era samaritano. E então Jesus lhe perguntou: não eram 10 os que foram curados? Onde estão os outros 9? Não houve, porventura, quem voltasse para dar glória a Deus, senão este estrangeiro? E disse-lhe: levanta-te e vai, a tua fé te salvou. Esse é um texto maravilhoso. É um texto que retrata certamente a história de muitos de nós, de muitas pessoas. E a primeira coisa que eu quero destacar e deixar claro para todos nós é a de que Jesus não veio a esse mundo tão somente ou apenas para aliviar a dor do corpo. Ele veio salvar, e salvar a pessoa por inteiro e conduzi-la a uma vida de fé e gratidão. A gente precisa entender e colocar isso na nossa mente. 10 homens carregavam no seu corpo as marcas do sofrimento, as marcas da enfermidade e as marcas, as feridas certamente na alma. E todos nós entendemos o que é isso. Eles carregavam também o peso da exclusão, o peso da marginalidade, porque pelo fato de serem leprosos, naquela época não havia uma cura específica da medicina, e portanto esses leprosos, eles eram obrigados a viver, a se retirar do meio social, até do meio familiar, e eram colocados nas periferias, à margem da sociedade. Então eles carregavam todo esse peso, todo esse contexto, as dores espirituais, as dores materiais, as dores emocionais, as dores do íntimo do coração, as dores na alma, feridas profundas na alma, que nós, ou só quem passa por isso, é que sabe explicar. Todos foram curados, mas somente um voltou para dar graças ao nosso Deus. O texto nos leva a perguntar: nós queremos apenas as bênçãos ou queremos o Salvador nas nossas vidas? Porque pelo que nós vimos, eram 10. Apenas
Um voltou, 9 foram embora, porque não queriam mais nada, eles queriam apenas a cura física. Não queriam se envolver com Deus. E é assim que muitas vezes muitas pessoas fazem. Querem apenas as bênçãos, mas não querem o Deus das bênçãos. Mas havia um para nos ensinar. Nessa história, havia um deles que nos deixa lições maravilhosas. Primeira coisa que eu quero refletir com você é que a cura física, ela começa com um clamor de fé. Os versículos de 11 a 14, nós podemos ver isso. Os leprosos estavam à distância, eles estavam impedidos de se aproximar de Jesus e dali daquele meio aonde ele estava. Mas eles não estavam impedidos de clamar, de gritar. Jesus os viu e lhes deu uma ordem que exigia fé. Era para que eles dali se deslocassem e se apresentassem ao sacerdote, porque a lei exigia isso. A lei pedia que, ao serem curados, se houvesse, a partir da hora que eles foram marginalizados, mas depois, se houvesse cura, eles teriam que passar pelo sacerdote, para que o sacerdote fizesse uma espécie de avaliação e desse o aval para que eles pudessem ser reintegrados à sociedade, estarem de volta à sociedade. Então eles tinham que obrigatoriamente se apresentar ao sacerdote. E eles então saíram para isso. Todavia, no meio do caminho, um percebeu que a cura já havia acontecido na vida dele. E isso nos ensina que a cura nas nossas vidas, ela pode acontecer quando nós estamos no caminho da obediência do nosso Deus. Porque Jesus então falou: ide, vá apresentar ao sacerdote. E naquela obediência eles foram curados, eles foram purificados. A dor pode nos deixar à margem da sociedade. A dor pode nos deixar excluídos, mas a dor nunca está fora do alcance de Jesus Cristo. Por isso é importante que você possa levar a Ele a sua dor, a sua necessidade. É importante que você leve a Ele os seus traumas, as suas angústias, as suas aflições. É importante que você leve a Ele toda a sua trajetória de vida, porque Ele pode curar, e isso é feito com fé. A grande motivação para a cura física é a fé. A fé verdadeira não apenas grita por socorro, mas ela responde à palavra de Deus com obediência. E é isso que nós aprendemos aqui. Quando você ouvir a voz de Deus, quando você ouvir a palavra de Deus, e essa voz e essa palavra te sugerir, te orientar, te ordenar para que você faça algo, cumpra, obedeça, porque Deus quer assim agir e operar na sua vida. Segunda lição que nós aprendemos nesse trecho bíblico é que a cura da alma, ela só pode acontecer aos pés de Jesus Cristo. Nos versículos 15 a 19, então antes nós vimos que aqueles homens gritaram: Mestre, compadece-te de nós. E Jesus, ao vê-lo, orientou para que eles fossem ao sacerdote. Mas a cura da alma, ela só pode acontecer aos pés de Jesus. Porque então percebo que quando um percebeu que já havia sido curado, ele voltou, dando glória a Deus em alta voz, prostrou com o rosto em terra, aos pés de Jesus, aos pés de Jesus, agradecendo. E duas coisas, ele voltou para agradecer, e este era samaritano. Naquela época havia algumas desavenças entre samaritanos e judeus. Eram povos que não se davam, eram povos que não tinham um bom relacionamento, o clima de animosidade entre eles era constante. Por isso eles viviam excluídos e separados. Mas esse samaritano que reconheceu
entendeu e viu o que Jesus fez por ele, ele deixou de lado o tabu, ele deixou de lado o preconceito, ele deixou de lado as intrigas, e ele voltou, mesmo sabendo que Jesus era judeu, mesmo que Jesus estava cercado de judeus. Porque também nós precisamos entender que é necessário que caiam as barreiras que nos separam uns dos outros, mas que nos separam principalmente de Jesus Cristo. E ele voltou, glorificou a Deus, ele se prostrou aos pés de Jesus. É o que nós precisamos fazer sempre. Os 10 receberam uma pele restaurada, os 10 receberam uma pele nova, os 10 receberam a cura, mas apenas um deles encontrou verdadeiramente o Salvador. Ele não estava tão somente preocupado somente com as bênçãos, mas ele queria mais, ele queria o Deus da bênção. E é isso que nós também precisamos, querer o Deus da bênção nas nossas vidas. Porque é o Deus da bênção que pode mudar toda a nossa história. E ele encontrou também o Salvador. A palavra final de Jesus aqui, ela aponta para algo muito maior do que a cura física, do que a saúde. A fé daquele homem trouxe salvação, a fé daquele homem conduziu-o à salvação, porque Jesus agora menciona e diz a ele: a tua fé te salvou. A tua fé te salvou. Ou seja, ele foi contemplado com a cura física, mas ele foi contemplado com algo muito maior, com algo muito melhor, que é o que nós queremos. Ainda que nós entremos nos céus leprosos, doentes, com as marcas da enfermidade física no corpo, mas a gente vai entrar sadio de alma, a nossa alma curada, a nossa alma restaurada. Aquele homem não só teve a pele restaurada, mas ele teve a alma restaurada, curada na presença de Deus. É possível receber as dádivas de Deus e ainda permanecer longe dele. É o que muitas pessoas na humanidade hoje fazem. Nós recebemos as dádivas, as bênçãos de Deus todos os dias. O ar que respiramos, a chuva que cai, a roupa que vestimos, o alimento que comemos, são dádivas, são bênçãos, são milagres de Deus que são operados nas nossas vidas. Mas muitos, mesmo recebendo tudo isso, permanecem longe de Deus. A maior necessidade humana não é apenas um corpo sem dor, não é apenas um corpo sarado, curado, mas é uma alma reconciliada com Deus, é uma alma curada, com seus pecados perdoados, uma vida espiritual renovada. Volte-se para Cristo em arrependimento e fé. E é isso que ele nos ensina. Mas há um terceiro ensinamento nesse texto. A gratidão revela quem reconheceu o Salvador como fonte do milagre, da bênção, da vida. O homem curado não tratou aquele milagre na vida dele apenas como algo comum. Ele não tratou aquilo como sendo uma coisa normal. Ele voltou em alta voz, deu glória a Deus e agradeceu a Deus. A sua gratidão foi para que todos pudessem ver. A sua gratidão foi pública, humilde e centrada, focada na presença, na pessoa de Jesus Cristo. Ele reconheceu que Jesus era a fonte, por isso ele agradeceu. Quantas vezes nós agradecemos a Deus no decorrer do nosso dia? Quantas vezes você agradeceu a Deus no dia de hoje? Gratidão é estilo de vida. Gratidão é como uma roupa que nós trocamos sempre. É como uma água que bebemos toda hora. É como um alimento. Gratidão faz parte de nós. Gratidão precisa fazer parte da sua vida. Por isso que aquele homem voltou dando glória a Deus e prostrou-se com o rosto em terra aos pés de Jesus.
porque ele reconhecia aquele milagre à fonte. Ele não imaginava, ele não esperava que iria receber mais. Ele não imaginava que Jesus tinha algo ainda melhor para ele do que a cura da sua pele. Ele alcançou a vida eterna. Ele alcançou a salvação gratuitamente. Ele não voltou para isso. Ele voltou para agradecer, mas ele saiu de lá com isso a mais, recebendo a dádiva da salvação, a bênção do perdão, a bênção da vida eterna e da salvação. A ingratidão, eu ouvi essa frase uma vez, a ingratidão, ela corre apenas atrás das mãos de Deus, mas a gratidão, ela retorna ao coração de Deus, ela se volta para o coração de Deus. Quem compreende a graça não apenas desfruta daquilo que é presente, daquilo que é temporal, mas ele desfruta da eternidade, daquilo que é futuro, e ele desfruta e adora o doador da vida, o doador do milagre, o doador do perdão, o doador da salvação. E é isso que eu quero que você entenda nessa noite e aplique na sua vida e aplique no seu coração. Talvez você tenha clamado por uma cura, uma porta aberta ou uma mudança de circunstância na sua vida. Hoje, Jesus te chama para algo muito maior, não apenas para um milagre, e não quer que você pare, se estacione no milagre, mas que você vá ao Salvador, que você vá a Jesus, reconheça o seu pecado, confie em Jesus Cristo e renda-se a Ele. O mesmo Jesus que viu aqueles homens, Ele vê você, Ele está te vendo, Ele sabe o que está passando na sua vida, Ele te compreende, Ele te entende. Ele vê você, Ele recebe de braços abertos quem se volta para Ele e oferece uma vida reconciliada com Deus. Aquele homem se voltou para Jesus com gratidão, e ele ainda foi contemplado com a bênção do perdão, a bênção da salvação. Faça isso hoje. Busque Jesus, não queira apenas os milagres, as bênçãos, mas busque Jesus. Queira o Salvador, queira a salvação, não queira tão somente o milagre. O maior milagre que acontece na vida é o milagre da salvação. 10 foram curados no caminho, apenas um foi transformado aos pés de Jesus. Não saia apenas com a bênção em suas mãos, mas volte para Cristo, adore-o, viva com gratidão e alcance gratuitamente a salvação e o perdão dos pecados. Que Deus possa te abençoar grandemente. Que Deus possa abençoar a sua vida. Que Deus possa operar em você a grandeza do poder dele. Que Deus possa, acima de tudo, manifestar no seu coração o grande amor dele. Que você seja grato, que você entenda tudo o que Deus tem feito e está fazendo por você. Que Deus abençoe a sua vida grandemente, e assim você tenha uma noite agradável, maravilhosa, na presença dele. Senhor nosso Deus e nosso Pai, nosso louvor, nossa gratidão, o privilégio, ó Deus, de ter passado esses minutos aqui nos estúdios dessa emissora, compartilhando a palavra do Senhor, levando a Deus uma mensagem de amor, de poder, de transformação. E te peço a Deus que aqueles que ouviram nessa noite a tua palavra sejam transformados, sejam renovados, sejam agraciados com a bênção da salvação. Que o amor do Senhor seja com cada um.
Abençoa, sustenta, fortalece a cada um. Oramos agradecidos no nome de Jesus. Eu me despeço de você, mas querendo Deus, na próxima quarta-feira estaremos aqui para juntos nós ouvirmos palavra do nosso Deus. Eu sou o pastor Reginaldo Costa e despeço você com um grande abraço e que Deus assim te abençoe ricamente.

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7h44.

0: 7:58.
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0: 8h50.
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